0: Eita, Barreirito, cantor das andorinhas, meu amigo, segura que eu quero ver, hein? É, peso pesado, né? Desculpas! Antes, ouvimos com Ed Brito e Samuel, Toda Mulher, 21, pontualmente, depois do intervalo, a gente volta!
1: Chegou!

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3: Estamos de volta com a sequência aqui do Sertanejão da Blau, nesse 8 de julho do ano de 2026, com a companhia aqui da Recicladora Doneda, Moto Esporte do Chico Orsolim, Casa de Carnes RVA e Feiden Funilaria. A temperatura está na marca dos 13 graus centígrados, deixa eu dar uma atualizada, está 13 graus, calçou o pé aí nos 13 graus. E hoje, marcando no calendário, hoje dia 8, é o dia do panificador, a nossa saudação. Hoje é o Dia Nacional da Ciência e do Pesquisador. Hoje é aniversário de Ouro Preto. Hoje é o Dia Mundial da Alergia também, né, Che? Alergia. E por ter pouco, a tal da alergia, né, Che? Eu tenho a da primavera, né? Eu tenho a da primavera. A famosa rinite, né? Aí na primavera não tem escape. Eu sempre digo, é uma estação maravilhosa, linda, né? Mas quem tem rinite, né, meu amigo? Brincadeira, durma com um barulho desse. Mas Deus é mais, né? Não tem nada e nem que tem. Então, vamos em frente, 21 horas e 5 minutos agora. Rosalvo Matuto tá na área.
4: E aí, Jorjão? Temos na escuta aí também. Temos na escuta aí. Um abração, viu?
3: Maravilha, hein?
4: Deus abençoe a todos aí. Toca umas das nossas aí.
3: Na estrada, hein? Na estrada aí, como sempre eu falo, levando a Blau na carona aí, né, Che? A programação que levanta o astral e que manda a tristeza embora, obrigado. O Rosalvo Matuto aí com a gente, ó. Aí ele complementou aqui, ó. Sempre levando a Blau de carona. Show de bola, né? Falar o quê, né? Falar o quê, né? Deixa eu... Valeu, Matuto, já vou anunciar aqui. Vou rodar a mini saia, tá bom? Vou rodar o baile da mini saia aí do Rosalvo Matuto em seguidinho. Já vou anunciando aqui.
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3: Olha aqui, tem um elemento aqui, abrindo os cadernos aqui, parece, hein?
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3: Olha aqui, é ele, hein? É ele.
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3: pela... Olha aí. E o Robson, será que tá na audiência?
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3: O gaúcho tá. O gaúcho tá na audiência e mandou áudio pra nós. Fala, meu amigo, boa noite.
6: Boa noite, meu galo. Toca pra nós aqui, Cana Verde com Tonico Tinoco. Tem mais que não escuta.
3: Mas que beleza, hein? Olha aí, foi lá. Foi fundo aí no baú da música sertaneja. Uma belíssima música, um clássico, né? Que é a Cana Verde. Isso aí dá mostras. Dá mostras. De caderno em dia, os anotamentos. Parabéns, gaúcho. Tá com os anotamentos em dia aí, meu amigo.
7: Essa é da capa do caderno, não é nem do caderno.
3: Essa é da capa do caderno, né, tchê? Show de bola. Valeu, gaúcho. Já vamos rodar. Baita abraço, hein? Panambi também na escuta da Blau. Mas olha aqui, o homem tá impossível, tchê. Não, agora tirei o chapéu pro alemão. Há pouco, quando eu abri o programa, ele me mandou uma foto com o ônibus na frente da rodoviária de Santa Bárbara. E agora ele faz uma brincadeira aqui, ó. Panambi também tá na escuta. Ele manda uma foto, o ônibus tá na frente da rodoviária de Panambi. O homem tá internacional. Bom trabalho aí, meu amigo alemão. E obrigado por também, assim como o nosso talento Rosalvo Matuto, também... Sempre levando, honrando, sempre levando o som da Blau na carona. Que beleza, né, Che? São os nossos profissionais aí, os nossos motoristas, né? Estão sempre na estrada aí, com a bênção de Deus, trabalhando na lida, né? Ajudando aí, contribuindo sobremaneira no progresso, no desenvolvimento do nosso Brasil, né, Che? Do nosso Rio Grande, da nossa querência Santa Bárbara. Que beleza! Valeu, alemão, tamo junto, hein? Panambi na escuta, que beleza, com certeza. Então, vamos que vamos, né, Che? Vamos que vamos, então. Seguindo aqui com as modas sertanejas, são 21 horas e 8. Ah, deixa eu anunciar aqui o... Senão o Bandeirinha já... O Bandeira já me ligou 4 vezes. A quinta ele não vai, eu não vou deixar ele ligar. Então vou anunciar as... vou anunciar as músicas dele aqui, né, Che? Não, é que hoje o programa tá bom e aí ele, uma das ligações, ele diz, ó, anota essa música aí pra mim. Que é muito bonita, eu gostei demais, aí anota, aí eu deixo anotado aqui, né? Depois ele me pede, e aquela que tu anotou, então eu tenho que estar em dia aqui, né? Temos que mostrar serviço aí pro nosso amigo ouvinte, né, Che? Mas beleza, tudo anotadinho aqui, Bandeira. E agora é o seguinte, agora falando sério aqui, meu amigo Laerte, ele pede a música Eu Também Já. Essa aqui é pra ele e pra Liane curtir. Ah, não, ou não é? Não, pra ele, eu acho que é o Garanhão da Madrugada. Eu acho que eu tô invertendo aqui. Então vamos fazer direito aqui, ó. Pro Laerte e pra Liane de Panambi, Teodoro Sampaio, o Garanhão da Madrugada. E pro Leandro, Eu Também Já, do JM, agora sim, tamo em casa. Um abraço aí, os irmãos Bandeira na sintonia. Já vai estar rodando. 21 com 10 agora!

Eita, coisa linda, né? Raiz sertaneja, né, gente? Coisa boa ouvir Tonico e Tinoco. Cana Verde, hein? Clássico. Dos cadernos, caprichou aí. Meu amigo gaúcho, baita abraço. É nóis, hein? Olha que ele complementa aí. Abraço, Colorado velho. E já que o Brasil se veio embora, vamos voltar a sofrer com o nosso Colorado. Vamos voltar a sofrer. É verdade, hein? Vamos voltar a sofrer com o nosso Colorado. E vamos que vamos. Vamos que vamos. Não tem, né? Não tem. Agora temos que retomar aí o Brasileirão, as Copas. E aí, com certeza, eu acho que é mais um sofrimento na certa, né? Porque tá complicado aí o ano das nossas equipes aí. Tanto o nosso Colorado velho como o Grêmio também, né? Não tá legal aí nesse ano de 2026. Mas beleza. Valeu, gaúcho. Bom, agora eu tenho a participação aqui, gente, do meu galo velho, hein? Meu galo velho tá firme nos bastos aqui, que beleza. Ó o chasquisito aqui, ó. Mandou até o link da música aqui, ó. Bernardo e Rafael, Casa de Caboclo. Boa noite, Colorado. Tudo certo? Manda pra nós aí, ó. Aqui no Galpão RR, tá no volume 12. E daqui a pouquinho tomar um banho e saltar pra Cruz Alta cedinho, 5 da manhã, hein? Isso. Isso, ele e a dona Irema aí, né? Vão rumar pra Cruz Alta. Deus no comando sempre, né, meu galo velho? Não frouxando a corda. Deus no comando e vamos que vamos, né? Sempre com muita fé, com muita esperança. Um abração aí pra você, pra dona Irema, toda a família. E aí mandou mais um link aqui, ó. Mas essa é boa também, hein? Opa! Tá meio down aí hoje, meu galo velho. Não frouxa a corda aí, meu galo velho. Ele tá dizendo, hoje eu tô meio down. É que assim, de vez em quando, né? Agora outra música aqui, ó. É uma composição do Lucilo Deodato. E diz, traz por título, meu pai, tanta falta me faz. É aquela coisa, né? De vez em quando bate a saudade vem uma adaga, né? Que machuca o peito, né, meu galo velho? Então, não é brinquedo não, né, Che? Isso aí. É, e aí a gente não tem, né? Aí fica meio down mesmo, né? Mas, né? Pensamento positivo, vamos firme, né? Porque eu repito, Deus no comando, Deus é mais. Tá, meu galo velho? Tamo junto. Baita abraço aí. E vamos que vamos. Agora para tudo, hein? Agora para tudo aqui, porque nós vamos dar uma proseada com a nossa madrinha da rádio. É, madrinha da rádio aí. Amiga da 97.9 FM. Que alegria receber uma mensagem aqui da dona Nida França. Ó o recado aqui, ó. Uma abençoada noite a todos. Sempre na escuta. Obrigado, dona Nida. Um grande abraço e me permita rodar uma música para a senhora aí. E até vou lançar a mão. Essa aqui é dos cadernos. Era dos cadernos, né? Da minha santa mãezinha. Era uma que ela gostava demais. Quando eu rodava, desde o meu ranchinho, né? Quando ela pedia, quando ela abria os cadernos, era dessa música aqui que ela gostava. Então, vou lançar a mão dos cadernos aí da minha saudosa mãezinha. Vamos mandar uma moda aí pra dona Nida França. César e Paulinho, Velhas Cartas!

E eu queria destacar o meu irmão, o Augusto, violeiro. Nós vamos fazer uma música. Vamos tocar uma moda aqui agora. Que é pra cima. Casa de Caboclo com o caboclo machonado do Brasil. Bora!

0: JM, eu também já, 21 e 29.
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0: De volta com a sequência aqui do Sertanejão da Blau, desejando para você aí uma boa noite, né? E continue com a gente, nós vamos até as 22 fazendo companhia para você, né? Hoje, como diria o meu amigo Mirinho, semi-quintou, né, Che? Semi-quintou. Estamos aí na quarta-feira, 8 de julho do ano de 2026. Temperatura na marca dos 13 graus centígrados, né? Como eu falo aqui, né, Che? Abaixo de 10, aí é de renhar, né? Aí o bicho pega. Acima de 10, é frio. Claro, temos uma noite fria aí, né? Geladinha. Mas, né? Mas tranquilo, né? Acima de 10 a gente vai, vai se virando, né? Beleza. Então, é o seguinte, pessoal. Agora, dando seguimento aqui ao nosso programa, nós vamos lembrando aos amigos aí desse trabalho fabuloso da Fainen Funilaria, né, Che? 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
0: Vamos lá, e dando seguimento agora ao nosso programa, um time para informação, né? Para você que tá ligado, Mota indica relator e presidente para a comissão da PEC da maioridade penal. Colegiado que analisa o mérito da proposta deve ser instalado em agosto. Flávio Bolsonaro defende Estados Unidos e diz que Lula lambe as botas da China. Na terça-feira, dia 7, Flávio Bolsonaro participou de uma audiência pública no escritório do representante comercial dos Estados Unidos sobre o novo tarifaço.

Eita, coisa linda, hein? Pedro Bento e Zé da Estrada, a mola da... A mola é ótima, né? A moda da mula preta, 21h40. E eu vou pro intervalo, eu vou ter que ir pro intervalo aqui. Volto já com a sequência do programa.

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vamos lá, seguindo aqui, hein? Essa é dos cadernos aí do Leandro, hein? Leandro Bandeira, grande abraço, 21:42, Garanhão da Madrugada!

0: Teodoro Sampaio, Garanhão da Madrugada, 21 horas e 44 minutos. A gente vai para o intervalo e volta já com a sequência do programa.
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5: O melhor da música sertaneja, o melhor da música sertaneja no seu rádio. Aqui voltamos com a sequência do programa de segunda a sexta-feira. Neste horário a gente está por aqui sempre fazendo a festa junto com você, né, Che? Tá faltando uma moda aqui, a gente já anunciou inclusive e vamos agora executar, vamos pagar o débito aqui. Mais uma vez, grande abraço aí ao nosso amigo Matuto e a sua família aí, o Matuto. Né, como a gente fala, sempre na estrada aí, levando, né, trabalhando, né, representando super bem aí a valorosa classe dos caminhoneiros, né, Che? E levando o som da Blau na carona. Então, vamos a um som aqui do Matuto, uma moda bonita que traz por título A Moda da... O Baile da Mini Saia. Vamos lá!

21 horas e 56 minutos, 20:56, hein? Alô, Ijuí, alguém na escuta? Grande abraço aí mais uma vez, meu amigo Lindomar Orbach, o alemão, hoje tá botando pressão, hein? Oi, agora saiu a terceira foto aqui, e aí ele colocou pra nós aqui, ó. Ijuí também na escuta da Blau, até amanhã, meu amigo, um abraço pra todos, câmbio! Que legal, hein? Olha só, tá no trecho aí, né, che? E cada passo tá num ponto aí, hein? Hoje o bicho tá pegando aí, né, che? Tá caprichando aí. A Blau junto, né, alemão? Que maravilha. E Deus no comando. Baita abraço aí pra você. Muito obrigado pelo carinho da audiência. Amanhã nos encontramos novamente, porque estamos fechando aqui, né? Chegou o momento, então, da gente finalizar aqui o nosso programa. Agradecer o carinho dessa audiência maravilhosa. Desejar a todos uma boa noite, né? E fica bem, fica na paz, fica na bênção de Deus. Agradecer o carinho dessa audiência maravilhosa, a participação, o apoio de sempre, né? Então, até amanhã, né? Até amanhã com mais um Sertanejão da Blau aqui na 97.9 FM.

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0: Valeu, Berlândia!
1: Obrigado, Berlândia. Parabéns, meninos.
0: Parabéns.
1: Sucesso, a gente já
0: Deus
1: sabe
0: abençoe.
1: Que vai ser. Tchau, gente. Obrigada, viu?
0: Valeu!
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1: Ó a mãozinha, ó.

0: Que coisa linda. Parabéns, meu irmão.
1: Obrigado, gente. Obrigado, Conrado.
0: Deus continue te abençoando cada vez mais. Valeu, gente.

8 horas e 52 minutos agora aqui na Blau Nunes, 8h52 desta manhã. Muito bom dia, né? Estamos chegando com a nossa programação, né? Porque tivemos desde a manhã de hoje com problemas em nossos estúdios, mas já tudo ajustado, tudo recuperado, tudo feito, tudo prontinho. Então nós seguimos agora com a nossa programação normal aqui pela Blau Nunes de Santa Bárbara do Sul. 8 horas e 52 minutos desta manhã de quinta-feira, né? E agradecemos já o teu carinho e a tua sintonia. Estamos chegando então, vamos juntos com a programação da 97 Rádio Blau Nunes Limitada de Santa Bárbara do Sul. Agora são 8 horas e 52 minutos e meio, né? 8h52 e meio, olho vivo no ar.

Olha, começando o nosso programa nesta quinta-feira, meus amigos, eu quero trazer para você aqui, trazer algumas informações daquilo que esteve ontem, né? Foi notícia, foi postado no, nas redes sociais da nossa emissora, tá? Muito bom dia para você, obrigado pelo carinho da tua audiência já nesta manhã, nosso programa no ar com você. Olho Vivo até às 10 horas da manhã. Uma tragédia em Lagoa Vermelha, um jovem de 20 anos morreu em um acidente com maquinária agrícola. Foi no interior de Lagoa Vermelha, no norte do Rio Grande do Sul, o jovem Bruno Fonseca, de apenas 20 anos, morreu após um acidente envolvendo um maquinário agrícola em uma propriedade rural na comunidade Capão do Cipó, localizado às margens da antiga BR-470. De acordo com o Corpo de Bombeiros, Bruno operava uma máquina distribuidora de forragem quando ocorreu o acidente. Ele sofreu ferimentos graves e morreu ainda no local antes da chegada do socorro. Além dos bombeiros, equipe da Polícia Civil e Instituto Geral de Perícias atenderam a ocorrência. As circunstâncias serão apuradas pela Polícia Civil. Trágico acidente registrado, então, em Lagoa Vermelha, onde este jovem de apenas 20 anos de idade perdeu a vida. 8 horas e 54 minutos agora, 8h54 aqui na 97, programa Olho Vivo desta manhã. Ex-prefeito de Espumoso é condenado a mais de 16 anos de prisão por fraudes em contrato de coleta de lixo. O Tribunal de Justiça do Rio Grande do Sul condenou o ex-prefeito de Espumoso, Douglas Fontana, do PDT, a 16 anos e 6 meses.

0: sentenças de reclusão por crimes relacionados à contratação e execução dos serviços de coleta e destinação de resíduos sólidos no município. A condenação foi divulgada a semana passada, mas cabe recurso. Além dele, outros 5 réus foram condenados no processo, entre eles o ex-secretário de Obras e Serviços Urbanos, Leandro Keller Coleraus, e o ex-coordenador-geral da administração, Marcelo Weimer Valadares. Outros 3 condenados são empresários envolvidos no caso. Conforme o acórdão, o ex-prefeito foi condenado pelos crimes de responsabilidade, fraude à licitação, corrupção passiva, contratação direta, ilegal e desvio de rendas públicas. O ex-prefeito havia assumido o mandato em 2017 e permaneceu por mais um mandato até o ano de 2024. Leandro Keller Coleraus recebeu pena de 8 anos de reclusão em regime inicial semiaberto. A decisão também determinou, né, que a operação mínima de mais de 110 mil pelos danos causados nos cofres públicos. Marcelo Weimer Valadares foi condenado a 4 anos de reclusão em regime inicial aberto. Procurado pela reportagem, Douglas Fontana. A reportagem de Zero Hora, né, que fez a matéria, ele informou por meio de nota que está adotando as medidas cabíveis para recorrer das instâncias superiores e afirmou ter confiança que conseguirá a sua absolvição. O ex-secretário Leandro Keller Coleraus e ex-coordenador-geral da administração, Marcelo Weimer Valadares, disseram que respeitam a decisão judicial, mas discordam da condenação. Bom, então tá aí, né, gente? É um imbróglio todo envolvendo a ex-administração municipal do município de Espumoso, né? Claro que todos os envolvidos vão se defender, cabe recurso, né? Nas instâncias superiores, tá bem? O Poder Judiciário está trabalhando com relação a isso, né? A análise das provas demonstra que a conclusão adotada não reflete os elementos constantes nos autos, diz o advogado dos envolvidos. Bom, tá certo, 8h57 aqui na 97, 8h57, programa Olho Vivo. Olha, um professor é investigado por abuso sexual contra uma aluna de 14 anos. Que coisa, né, gente? Um professor é investigado pela Polícia Civil por suspeita de abuso sexual contra um adolescente de 14 anos na cidade de Ronda Alta, no norte do Rio Grande. De acordo com o delegado Leandro Antunes, o fato teria ocorrido nas dependências de uma escola estadual. A investigação foi instaurada na terça-feira, dia 7. Antes da abertura do inquérito policial, a conduta do professor já era alvo de procedimento administrativo conduzido pela 39ª Coordenadoria Regional de Educação. O profissional foi afastado das atividades na última quinta-feira, dia 2, por determinação judicial em atendimento a uma ação cautelar proposta pelo Ministério Público. Além de atuar na rede estadual, o professor também lecionava na rede municipal de ensino. A Secretaria Municipal de Educação e Desporto de Ronda Alta confirmou o afastamento do servidor, mas informou que não fornecerá mais detalhes em razão do sigilo judicial que envolve o caso. Segundo a polícia, a investigação está em andamento e prevê a coleta de depoimentos de vítimas e de testemunhas para esclarecer os fatos. A 39ª Coordenadoria se manifestou através de nota informando que o professor, com atuação na rede municipal e estadual do município de Ronda Alta, foi afastado das suas atividades por determinação judicial. O afastamento decorreu da decisão nos autos de cautelar inominada criminal por fatos supostamente ocorridos em escolas das duas redes paralelamente. Já tramitava também por parte do CRE o procedimento administrativo para averiguação da conduta deste profissional. A natureza dos fatos investigados, a Secretaria de Educação esclarece que, por se tratar de sindicância sigilosa, o conteúdo da apuração é restrito de acordo com o artigo 207 da Lei Complementar número 10.098, de 1994. O professor foi afastado, né, gente? Foi afastado e vai ser apurado aí qualquer envolvimento nesse suposto caso aí, né, que está sendo investigado. Mas se o cara foi afastado, é porque a coisa tem onde a fumaça é fogo, né? Na cidade de Ronda Alta, meus amigos, Ronda Alta, está acontecendo isso aí. tá bem? Muito bom dia para você. Desejo que você tenha uma ótima, mas uma ótima quinta-feira, né, gente? Uma ótima quinta-feira aqui para você. Agora são 9 horas da manhã, a gente já volta. Depois do espaço comercial, fica ligado que nós já voltamos.
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3: 9:07 agora, 9:07 desta manhã, aqui pela Blau Lune Santa Bárbara, programa Olho Vivo. 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Corsan, nossa natureza, movimenta o Rio Grande do Sul. 9:08 agora. Ontem, no programa da tarde, no Conexão Regional, comandado pelo Osmarino, né? Osmarino, que recebeu a professora Valéria Tomasi, aqui nos estúdios da 97, neste novo programa que nós estamos levando ao ar, de segunda a sexta-feira, sempre das 17h30 às 19h. E o colega Osmarino conversou com a professora Valéria Tomasi na tarde de ontem. Interessante a participação da professora Valéria aqui na programação da Rádio Blau Lunes no Conexão Regional na tarde de ontem.
4: Essas outras notícias no Conexão Regional que está começando agora.

0: muitas entrevistas hoje. A primeira do programa já vai acontecer neste exato momento. Eu tenho aqui a presença da professora e diretora da Escola Municipal de Ensino Infantil Nossa Senhora Aparecida, aqui de Santa Bárbara do Sul, professora Valéria Tomás, está presente em nossos estúdios. Professora, bom dia, seja bem-vinda.
1: Boa tarde.
0: Boa tarde, aliás. Desculpe.
1: Boa tarde a você e a todos os ouvintes.
0: Pois é, professora assumiu a direção da escola esse ano, ano passado?
1: Foi ano passado, no início dessa gestão.
0: E a professora tem carreira como diretora ou é a primeira vez que assumiu?
1: Não, já é a segunda vez.
0: Segunda vez.
1: Estou na carreira da educação fazem 34 anos.
0: 34 anos de bagagem, né?
1: É,
0: de experiência. Com alunos mais iniciais ou alunos já de uma idade mais avançada?
1: A maioria infantil? Desse tempo na educação infantil.
0: Perfeito. Como é que está a estrutura da escola hoje? Atende às necessidades da escola ou existe algum investimento necessário?
1: Sim, sempre há alguma coisa a ser feito, né? Porque a gente sempre busca modernizar um pouquinho mais, né? Mas a nossa escola é ampla, né? Todas as salas têm ar-condicionado, né? Então tem uma estrutura boa.
0: Perfeito. Bom, é uma escola tradicional, né? E o nível educacional do seu corpo de professores, desses profissionais que atuam na escola? Hoje existe alguma deficiência?
1: Não, graças a Deus, agora com esse novo concurso, né? Amenizou as faltas, né, que tinha. Nós temos um quadro que está completo com professores, agentes, monitoras.
0: Qual que é a média de idade dos seus alunos, prof?
1: Ali são de 4 meses a 4 anos.
0: Um pouquinho mais perto do microfone, professor.
1: É berçário.
0: Pode puxar ele, inclusive, para o seu lado. Isso, perfeito.
1: Ali nós contamos, assim, com berçário e maternais. Aí os prés, há um tempo atrás existiam os prés ali. Mas agora foram para as escolas e ficou só berçário e maternal. Berçário 1, berçário 2, maternal 1 e maternal 2.
0: Certo. Qual que é a rotina lá na escola em relação ao atendimento que é dado para os alunos?
1: Eles entram de manhã, né? Das 7h30 às 8h15. Aí eles brincam um pouquinho, aí é servido o café da manhã. Aí eles têm atividade, depois lanchinho, claro, tem trocas de roupa, né? Porque tem crianças que usam fralda. Aí, às 11h15, é o almoço, aí o soninho, aí de tarde eles fazem o lanchinho, as higiene, tudo, né? Fazem mais atividades, brincadeiras, né? E aí os pais já começam a pegar eles.
0: Perfeito. Quantos alunos hoje a escola atende, professora?
1: A escola atende 54 alunos.
0: Tem capacidade para mais?
1: Teria, porque tem salas ainda disponíveis.
0: A professora acredita que toda a demanda do município está sendo atendida ou existe mães que não conseguiram vaga?
1: Não, eu acho que sim, porque aí foi aberta também a outra escola, né? A escola nova, a Padroeira. E eu acho que agora supre as necessidades, eu acho que está dentro dos conformes, legalmente, eu acho que está...
0: Está de acordo,
1: tá,
0: né?
1: Está de acordo.
0: Bom, metas para 2026, professor. Projetos?
1: A gente tem um projeto ali na escola, né? De ampliar a parte, dar uma reorganizada no parquinho da escola. Sabe? Fazer uma área coberta. Nós temos que fazer também umas reformas na nossa cozinha. E este ano, inclusive, está sendo feita toda a reforma da eletricidade. Que a nossa eletricidade ali estava com problemas, né? E aí, este ano está sendo cumprida essa meta, né? Da eletricidade. Vai ser tudo trocado, tudo novo.
0: Certo. Investimento tecnológico para a escola, professora?
1: Não, assim,
0: tem alguma deficiência?
1: Não, sabe? Nós, assim, as crianças, elas são muito pequenas, então, assim, tipo, laboratório de informática não tem, mas nós contamos, assim, com aparelhos, né, para as crianças assistirem, os filmezinhos, né, então a gente conta com com aparelhos, né, que produzem esse tipo de animação para eles, sabe?
0: Perfeito. E a merenda escolar?
1: A merenda escolar, ela é toda programada, toda feita pelas nutricionistas do município, pelas nutricionistas da educação.
0: Certo.
1: Né? Então, até, inclusive, se uma criança está lá e ela vem com algum laudo de algum leite especial, apresentando esse laudo, eu levo para as nutricionistas e elas tentam suprir essa necessidade dessa criança.
0: Perfeito. Em relação aos alunos necessitados de educação especial, qual que é a realidade da escola
1: assim,
0: hoje?
1: Assim, nós contamos com uma rede de apoio, né? Uma rede intermunicipal, interdisciplinar. Nós contamos com a presença de funcionários que trabalham com a sala de AE, sabe? Então, todos, quando a gente percebe alguma coisa que não está no desenvolvimento da criança, a gente já chama, né, assistente social para dar uma olhada e as meninas da sala de AE, que aí elas já vão encaminhando para as devidas medidas, né? Uhum.
0: Para o devido atendimento.
1: É, para o devido atendimento, para pediatra, psicóloga, aí já é feito esses encaminhamentos.
0: Perfeito. Tem ocorrido alguma ocorrência com a necessidade de se socorrer do apoio do Conselho Tutelar?
1: Assim, ó, assim, graças a Deus, até agora não, sabe? Uhum. Assim, claro, já teve coisas que o Conselho sempre é parceiro nosso, vem ali, comunicam, eles também volta e meia estão na escola, fiscalizando, sabe? Mas, a princípio, nada de grave, tudo foi solucionado, sabe? E aí, alguma coisa que acontece, sempre a gente busca também esclarecer os fatos, né?
0: Perfeito, sim, dá o total apoio, né, para ambas as partes.
1: Sim,
0: né?
1: Tem que.
0: Perfeito. Em relação à atuação dos pais, que a gente sabe que esses pilares da educação, né, efetivamente, em relação à presença do aluno em sala de aula, ele depende do incentivo dos pais, é necessário o acompanhamento dos pais, todo o trabalho educacional dos professores, e aí entra a estrutura da escola através do ente público. Como é que tem sido essa presença dos pais perante a escola, na forma de apoio, de atenção?
1: Ali na escola, como eles são pequenininhos, então a gente tem contato todos os dias praticamente com os pais, sabe?
0: Uhum.
1: E assim, sempre quando a gente pede alguma coisa, ou quando a gente tem necessidade de falar algum assunto com os pais, eles sempre prontamente buscam atender, sabe? Então, eu não tenho nenhuma dificuldade em relação aos pais.
0: Perfeito. Estamos na estação do inverno, quer dizer, os detalhes, os probleminhas, as doenças acometem as crianças durante todo o ano, né? Dependendo da sua exposição e da sua condição de saúde. Mas no inverno, ela é mais atrevida, mais agressiva, né? Eu tenho percebido algumas orientações do próprio município, no sentido de que aumentou alguns casos, né, de doenças respiratórias, né, gripes e tal. Crianças pequenas, aquelas que ainda não falam, se comunicam pelo choro, dificulta um pouco mais. Mas, em relação a isso, a essa tensão e as ocorrências, qual que é a realidade até o presente momento nesta estação que estamos na sua escola, diretora?
1: Assim, ó, nós temos uma parceria com a saúde, né? A saúde sempre. E nós temos alguns protocolos, né?
0: Uhum.
1: Que, tipo assim, a criança, quando é vista que tá com febre, nós medimos a febre, né? E aí é chamado os pais, não tem como não chamar, porque febre pode ocasionar, assim, emocional, ou pode ser uma infecção, alguma coisa, e até levar uma convulsão, né? Nós, volta e meia, a saúde nos proporciona para os profissionais da educação cursos voltados para essas emergências que acontecem, né? Quando uma criança vomita, por exemplo, a gente fica em observação, em alerta. Se acontecer a segunda vez, Aí a gente chama os pais, né? A mesma coisa com diarreia, né? E a gente sempre pede para os pais, ó, se tiver muito gripado, para não trazer, porque pode passar para os outros, né?
0: Sim, certamente passa, né,
1: Sim.
0: pelo envolvimento das crianças num ambiente, né,
1: Sim,
0: contaminação,
1: certamente.
0: ela no momento em que é exposta, ela tem grande margem de acometer outras crianças. Mas enfim, me parece que está tudo ok com a escola, professora, uma avaliação positiva, né?
1: Sim.
0: Perfeito. Mas hoje teve confraternização.
1: Sim, hoje nós tivemos a nossa festa junina lá na escola, né?
2: Muito bem, então está aí a entrevista de ontem da professora Valéria Tomasi no programa Conexão Regional, comandado pelo colega Osmarino. Foi na tarde de ontem. Eu convido você a sempre sintonizar o programa, né? Das 17h30 às 19h, aqui na 97.9, esse novo espaço de comunicação, assim como o Olho Vivo. Nós também agora temos esse espaço no final da tarde por aqui. Agora vamos falar de coisa. Vamos falar de promoção do Super Mix. Meu amigo Elisandro, como é que tá o amigo? Tudo bem? Bom dia?
3: Bom dia, Paulinho.
2: Tudo
3: Tudo certo,
2: certo?
3: graças a
2: Tudo
3: Deus.
2: bem, é?
3: Bom dia aos nossos ouvintes e amigos, né? Da rádio Santa Bárbara e região, né?
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2: 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O pessoal tá me pedindo aqui qual é o WhatsApp do Super Mix, hein? O WhatsApp. Fone WhatsApp.
3: Deixa lá. Só eu pegar aqui no.
2: Passa aí que tá. A minha amiga Jussara tá pedindo aqui. Paulo, vamos divulgar um WhatsApp do Super Mix aí. Vamos lá.
3: Deixa só eu ver rapidinho aqui. A gente pega a gente de surpresa, anda aí.
2: Mas vamos aqui, lá.
3: Achei.
2: Diga lá.
3: Vamos lá então. Cadê?
2: Diga lá. Opa. Achou?
3: Deixa eu ver aqui.
2: Mas que número bandido, tá se escondendo de
3: não,
2: ti.
3: Não, hoje tá difícil.
2: Claro que tem, vamos lá. 9:26. 9:26, vamos lá.
3: Rapaz,
2: ih,
3: sumiu agora.
2: Ah tá, ele tá brincando de esconde-esconde.
3: Sim,
2: né?
3: Sim.
2: Que coisa séria. 9:27 agora aqui na 97. Estamos com o meu amigo Lisandro do Super Mix aqui. Estamos dando aqui para os ouvintes. Estão pedindo. Enquanto ele procura o número ali, gente. 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Achou, homem de Deus, o número?
3: Tô pedindo socorro para os universitários aqui.
2: Ah, vá, tá bom.
3: Ela já vai me mandar aqui rapidinho.
2: Tá, beleza. Já te manda rapidinho aí. E a gente passa para a Jussara então, tá bom, Jussara? Fica ligada com a gente que eu já te passo o WhatsApp do...
3: Até peço desculpas, Paulo, mas é
2: não
3: que
2: tá
3: às vezes...
2: Não tá contigo aí. Não, isso acontece.
3: O telefone prega uma peça na gente, né?
2: É.
3: Eu abri a conversa aqui, mas não aparece, olha.
2: Não, que coisa, cara. Que barbaridade.
3: Bem estranho, não sei.
2: Olha. Mas,
3: aqui, ó. Já mandou aqui. Minha universitária é rápida.
2: Diga lá.
3: Vamos lá.

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1: 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Isso aí. Certo, então, aí, né?
0: Pode entrar em contato lá, né? É, tem as meninas lá, as fiscais de caixa, sempre estão ligadinhas lá, né?
1: Uhum.
0: O pessoal quiser informações sobre ofertas, no geral, assim, as meninas respondem lá. Tudo dentro do prazo, né? Se demorar um pouquinho, né? Às vezes acontece, mas elas logo dão retorno, então só o pessoal, de repente, aguardar um minutinho, né?
1: Uhum.
0: Ela já entra em contato novamente. Beleza. É isso aí.
1: Valeu.
0: Meu querido, muito obrigado.
1: Abraço, né? Boas vendas lá.
0: Obrigado pela oportunidade.
1: É, sempre bem-vindo, né, cara? É. Até a semana que vem, estamos de volta aí, na boa.
0: Isso aí.
1: Né? Tá bom?
0: Beleza. Abração. Muito obrigado à nossa cidade, à nossa região, e passa no Super Mix.
1: Vamos passar no Super Mix, né?
0: Seja como feliz. É que é o trechinho? É. Quer economizar no Pix? Passa no
1: Super Mix. Boa, quer economizar no Pix? Passa no Super Mix.
0: Valeu, meu querido.
1: Valeu, cara. Abraço. Um abraço. Olha, gente, uma notícia. Menino de 3 anos que foi espancado pelo pai, né, por não dar bom dia, morreu. A Polícia Civil confirmou na madrugada de hoje a morte do menino de 3 anos que teria sido espancado pelo próprio pai na cidade de Viamão, região metropolitana da capital Porto Alegre. O homem, um missionário norte-americano de 33 anos, confessou o crime e está preso desde domingo, dia 5. Em depoimento, ele afirmou que a motivação para as agressões foi o filho não ter lhe dado bom dia. De acordo com a delegada Luana Tamioso Medeiros, substituta da Delegacia Especializada no Atendimento à Mulher e responsável pela investigação, o homem relatou ter desferido socos no peito e no abdômen da criança, além de ter batido a cabeça do menino contra o chão. O crime aconteceu no distrito de Águas Claras, onde a família mora. O menino estava internado em estado gravíssimo na unidade de terapia intensiva UTI pediátrica do Hospital Pronto Socorro HPS Porto Alegre. O próprio agressor levou o menino até o hospital de Viamão no domingo. Ao constatar as múltiplas lesões, a equipe médica acionou o 18º Batalhão de Polícia Militar e o norte-americano foi preso em flagrante no hospital. Na segunda-feira, dia 6, durante a audiência de custódia, a justiça converteu o flagrante em prisão preventiva. Devido à gravidade dos ferimentos, o menino teve que ser transferido para a capital do estado. A polícia informou que há registros em pelo menos outros 2 estados brasileiros que indicam que 3 dos demais filhos do casal, 1 de 5, 1 de 7 e de 9 anos, também teriam sido vítimas de agressões semelhantes. A situação de um bebê de 1 ano ainda é apurada e até o momento não há confirmação de que ele tenha sofrido violência. Por determinação do Conselho Tutelar, os 5 filhos do casal foram encaminhados para acolhimento institucional. Além de maus tratos contra as crianças, a investigação apura possíveis episódios de violência doméstica contra a esposa do missionário. A polícia solicitou uma medida protetiva para a mulher. Segundo as autoridades, a família vive no Brasil há 9 anos e havia se mudado para Viamão há cerca de 6 meses. A identidade da criança e do suspeito não foram divulgadas pelas autoridades. Que barbaridade, gente. Dar soco, bater a cabeça. Uma criança de 3 anos, gente. Mas que barbaridade. Olha, como é que pode, hein? Um pai fazer isso contra o seu próprio filho, hein? Não, sério, gente. Soco no peito de uma criança de 3 anos, né? É, batido com a cabeça do menino contra o chão. Ah, tá aí, ó. A criança veio a óbito. Que barbaridade. Eu fico pensando o que passa, né? Que tipo, que espécie de pai. Isso nem é pai, né, tia? Que barbaridade fazer uma coisa dessa com um inocente, né? Pois, acreditem, esse tipo de coisa ainda acontece. Bora lá, vamos em frente com o nosso programa Olho Vivo desta manhã de quinta-feira. Informações da Prefeitura, Beno Faveri. Fala, Beno, bom dia.
2: Bom dia, Paulo Moisés. Bom dia, ouvintes do Olho Vivo. Nós estamos chegando aqui com informações para a comunidade de Santa Bárbara do Sul. A Secretaria da Fazenda Pública lembra que, nesta sexta-feira, amanhã, dia 10 de julho, vence a segunda parcela do IPTU para os contribuintes que optaram pelo pagamento parcelado. Manter seus impostos em dia é um ato de cidadania e contribui diretamente para o desenvolvimento do município. Os recursos arrecadados retornam para a população por meio de obras, melhorias na infraestrutura e investimentos em serviços essenciais, beneficiando toda a comunidade. O pagamento pode ser feito nos seguintes locais: aqui na Prefeitura Municipal, Banco do Brasil, Sicredi, Banrisul, Peva Loterias e Lotérica do Odonei Sá. Últimas vagas para o curso RS Qualificação Recomeçar, Gestão 2025-2028 de Santa Bárbara do Sul. Ainda dá tempo de conquistar uma nova oportunidade no mercado de trabalho. As últimas vagas estão disponíveis para os cursos de Técnicas de Operador de Caixa, Técnicas Básicas de Garçom. O curso é gratuito e ainda tem uma bolsa auxílio de até R$ 750. Isso significa capacitação profissional e a prioridade para pessoas a partir de 16 anos. Os demais cursos da campanha já estão praticamente com as turmas completas. Não deixe para depois. Faça sua inscrição até 11 de julho na Secretaria de Indústria, Comércio e Turismo, na Rua Carmelo Araújo Gomes, número 31, nas redes sociais da Prefeitura de Santa Bárbara do Sul, CRAS, ou na Secretaria de Assistência Social. Invista no seu futuro. A oportunidade é agora. Cursos RS, Qualificação Recomeçar, Gestão 2025-2028, de Santa Bárbara do Sul. Prazo da declaração de rebanhos é prorrogado até dia 10 de julho, ou seja, até amanhã. Produtores rurais devem regularizar a declaração obrigatória junto à Secretaria Municipal de Agricultura e Meio Ambiente. Atenção, produtores rurais de Santa Bárbara do Sul. Foi prorrogado em caráter excepcional o prazo para a realização da declaração anual de rebanhos. A nova data limite é amanhã, sexta-feira, dia 10 de julho. A declaração é obrigatória para todos os produtores que possuem animais de interesse da Defesa Sanitária Animal no Rio Grande do Sul. Devem ser informadas todas as espécies existentes na propriedade, incluindo bovinos, bubalinos, equinos, asininos, muares, ovinos, caprinos, suínos, aves, peixes, abelhas, além de outros animais contemplados pela legislação estadual. Não importa a quantidade de animais que você tem, pode ser um, pode ser cinco, dez. Não importa a quantidade, você tem que declarar. Mantenha o prazo atualizado e cumpra a exigência dentro do novo prazo. As declarações devem ser realizadas na Secretaria Municipal de Agricultura e Meio Ambiente, localizada aqui em Santa Bárbara do Sul, na Rua Carmelo Araújo Gomes, número 31, bairro Ceruti. E atenção para o horário de atendimento. Hoje, desde as 7 da manhã até 1 da tarde e amanhã também. Amanhã, sexta-feira, das 7 da manhã a 1 da tarde. Não deixe para a última hora. A atualização cadastral é essencial para a defesa sanitária animal e para a regularidade da propriedade rural. 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Eram estas, Paulo Moisés, as informações para o programa Olho Vivo, desde a assessoria de imprensa da Prefeitura de Santa Bárbara do Sul. Tenham todos um bom dia.
1: Bom dia, Beno Favre, diretamente da Prefeitura de Santa Bárbara do Sul. Gente, são 9h39 agora. Deixa eu fazer aqui, deixa eu trazer espaço comercial. Já voltamos. Segura aí que eu volto com mais informações.
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7: De volta com o programa, 9h43. Gente, ontem tivemos reunião, né, aqui no município, através do Departamento de Esportes. Meu amigo Dioguinho teve reunião ontem, afunilando aí os últimos destaques preparativos, né, deixando tudo pronto para o campeonato que vem aí. Diogo, tudo bem? Bom dia. Como é que foi a reunião de ontem, garoto? Fala aí.
8: Alô?
7: Oi, tu tá me ouvindo aí? Hein? Tá me ouvindo ou não? Deixa eu ver se tu tá me ouvindo. E agora? Tá me ouvindo?
8: Sim.
7: Conta pra gente, como é que foi a reunião de ontem, Dioguinho? O que tem de novidade aí?
8: Bom dia, Paulinho. Bom dia aos ouvintes da Rádio Blau Nunes.
7: Bom dia.
8: Sucesso novamente, Paulinho. A gente fica feliz, né, de estar à frente do esporte com o apoio aí da administração municipal. E ontem aí, casa cheia, vindo, né, as equipes que a gente convidou de fora, feminino, master, o pessoal vindo prestigiar e participar da reunião, né? Então, a gente fica feliz. E sucesso aí de quantidade de equipe. Então, a gente já estabeleceu, né, o sorteio das primeiras rodadas, já, né, estabeleceu o início aí, conjunto com as equipes, né, o início do campeonato, que se inicia em 3 de agosto, numa
7: dia
8: segunda-feira.
7: Dia 3 de agosto, uma segunda-feira, inicia
8: aí
7: o campeonato.
8: Vai ter a semana cheia, segunda, quarta e sexta, e depois começa a alternar com Saldanha e Marinho. Nessa semana eles não vão ter campeonato lá, pelo que o Iora me passou calendário. Aí a gente vai cuidar. Né, vai cuidar essa tabela para a gente fazer alternar durante a semana ali, aqui, segunda, quarta e sexta, lá terça e quinta, porque a gente tem envolvimento, né, das duas comunidades, e vem atletas jogar aqui, vai atletas jogar lá.
7: Exato.
8: Então a gente vai ter esse cuidado aí para quem ganha o esporte e as duas comunidades, né, Paulo?
7: Verdade. Diogo, quantas equipes fechou aqui pro campeonato aqui que vai começar em agosto? É tanto categoria livre, veterano, sub-50, feminino, como é que é?
8: Na categoria feminino, 5 equipes, Paulinho, jogo todas contra todas e passa as 4 melhores equipes.
7: Tá.
8: Na categoria veterano, 40 mais, com a liberação de 2 atletas de 38 anos, 5 equipes.
7: Uhum.
8: 4 da cidade e uma de fora. Vem uma equipe de Panambi.
7: Que legal.
8: E na categoria master, Master 50 mais, nós vamos ter seis equipes.
7: Seis equipes do Master 50?
8: Seis,
7: né?
8: Equipes. Isso.
7: Aqui, show nós vamos de bola.
8: Nós vamos ter duas equipes da cidade, duas de Panambi, uma de Colorado e outra de Condor.
7: Olha, que legal, que maravilha. E o que mais?
8: E a novidade esse ano, né, Paulinho? A gente está trazendo aí na categoria livre. Opa. Duas séries, a série ouro e a série prata. Na série ouro, então, com a liberação de três atletas de fora do município, sem a comprovação do título, né, que é para aquelas equipes que investem mais, que, né, que buscam esse troféu aí tão disputado, que é o da Semana da Pátria. Então, a gente tem a Série Ouro. São sete equipes, todas contra todas, uhum, e passa as quatro melhores. E na Série Prata, nós vamos ter nove equipes, dividido em duas chaves, uma com quatro e outra com cinco, e passa os dois primeiros direto para a semifinal e o segundo e terceiro colocado fazem mais um jogo extra aí para passar para a semifinal.
7: Meu, nossa, que maravilha, rapaz. E o feminino?
8: Feminino cinco equipes, cinco equipes.
7: Então temos cinco no feminino, cinco no veteranos 40 mais são 10, seis no master 50 mais são 16, no livre ouro 7 são 23 e na categoria livre prata mais 9 são 32 equipes confirmadas, Diogo. Nossa, que maravilha.
8: Isso, Paulinha. E a gente tem também, né, a categoria de base com 4 equipes em cada categoria. Opa. Na sub-11, sub-13 e sub-15. Então, a competição que a gente vai dar oportunidade, né, Paulinho, desde o ano passado, mudou o formato de disputa. No passado, a gente tinha uma equipe da cidade de criança e convidava, né, outras escolinhas para vir jogar. E a partir do ano, né, a gente começou o ano passado esse trabalho de deixar troféu, deixar medalha, né, dar oportunidade para nossas crianças, porque a gente tem um trabalho sério com a escolinha do município, com a escolinha embaixadores. Então a gente dá oportunidade somente para atleta do município e a gente vai conseguir aí 4 equipes em cada categoria, 2 equipes da escolinha do município, 2 equipes da escolinha embaixadores, para fazer nas 3 categorias ali as 4 equipes para fazer o quadrangular. Então, jogo todos contra todos e depois semifinal e final. Mais 12 equipes, então, de criança, Paulinho. 4 equipes na sub-11, 4 equipes na sub-13 e 4 equipes na sub-15, envolvendo aí quase 200 crianças, Paulinho.
7: Barbaridade. Que coisa linda, né, Diogo? Coisa linda essa... Não, e parabéns a vocês aí, a ti, né? Que eu sei que você é o cara que incentiva muito isso. Isso é muito importante. O sub-11, sub-13, sub-15. A categoria de base é tudo. Essa criançada está empolgada, né? Essa criançada vai para... Esses atletas vão para a quadra com a vontade. E outra coisa, né? Envolve todo mundo, né, Diogo? Isso que é o diferencial, né? Os campeonatos aqui, principalmente nas categorias de base, livre. Bom, todas as categorias que aqui disputam, né, envolvem a família, né, Diogo? A gente sabe que vai o pai, vai a mãe, vai o vô, vai a avó, vai o tio, vai a tia, vai o vizinho da frente, o vizinho do lado. Quer dizer, é a família que vai para dentro do ginásio, né? Isso é importantíssimo, né, Diogo? Isso não tem preço, né, cara?
8: Isso, Paulinho, esse é o nosso ganho total, e a gente vê o nosso ginásio, né, lotado aí, todos os jogos. Agora terminou o campeonato fechado, né, esses dias eu tava no KS ali fazendo um lanche, né, o pessoal da cidade, e aí, Diogo, ó, hoje é quarta-feira, nós queria estar lá no ginásio. Então, o pessoal, ele se acostuma com aquela rotina do chimarrão, da integração, né, da comunidade, e eles nos cobram, e a gente está começando mais um evento esportivo aí. A gente nesse mês também começa o Campeonato Municipal de Truco, esse ano com 5 rodadas, e todas elas no ginásio municipal, num sábado à tarde, onde a gente vai botar as mesas na quadra, vai deixar o nosso ginásio à disposição, né, do truco. No próximo mês a gente quer começar o campeonato de canastra também. Tudo. E assim a gente movimenta todos os esportes e todos os desportistas, né, Paulinho? Esse é o significado, não é movimentar, a gente... É uma crítica construtiva que eu sempre falo no passado. passado a gente tinha, né, só um campeonato de futsal e só esse esporte movimentado. E a gente via que era sucesso, que a comunidade comparecia, uhum. que a comunidade, né, ela participa, e a gente está vendo agora cada evento que a gente, né, lança, que a gente convida, o pessoal de imediato, né, aceita, participa. Nós vamos ter outra novidade, que ontem até eu conversei com as equipes, todas aceitaram, né, de uma forma bem legal, que é a inscrição esse ano para o campeonato esse aberto. Ó, quantas equipes nós vamos ter aí, né, Paulinho? Mais de 30 equipes, e todas as equipes de forma voluntária, né, de forma ali, ó, numa aceitação total, que é a inscrição, né, voluntária de um saco de ração para a gente, né, estender a APA, estender as organizações aí do município que cuidam dos animais e que fazem esse trabalho de apoio até a mesma administração e a comunidade. Então, a gente, quanto saco de ração a gente vai ter? E depois, a soma da ração, ela se continua, porque a gente vai ter no regulamento, e foi discutido e aceito pelas equipes, cada cartão amarelo que um atleta sofra, ele tem que pagar 2 quilos de ração para jogar no próximo jogo. E no cartão vermelho, 5 quilos de ração. Né? Então, né, é uma forma, que nem eu disse para eles, de nós fazer um pouquinho, né, de ação social também através do esporte, que não custa quase nada para as equipes, que tem um grupo grande ali de atletas, né, Paulinho?
7: Verdade, verdade. Coisa boa. Tieto, sabe que eu estava ouvindo você falar aqui, Dioguinho? Vamos ter. Então, bom, a bocha sempre é sucesso, né, Diogo? Quando sai a bocha, há um engajamento, um envolvimento dos atletas aí, dos bochófilos, né? É, que a gente sabe disso, que o sucesso é garantido. Gostei dessa aí do ginásio, né? Na questão do truco, né? Porque o truco era sempre feito ali pelo CTG, né? Agora, o município vai oportunizar. É, nesse torneio de truco, no sábado à tarde aí no ginásio. E canastra também, quer dizer, o pessoal vai ter movimentação sempre, né? Durante a semana é futsal e no final de semana é truco e canastra. Rapaz do céu, tu vai te virar que nem bolacha, né, velho?
8: Mas foi um desafio aceito, né, Paulinho? A gente, assim, eu sempre digo, hoje eu estou no esporte, mas ontem eu fiz um relato pessoal para as equipes, assim, ó, isso ali é um vício que ele tá sempre, tu tá sempre querendo participar. Eu disse para as equipes, agradecer a participação, mas o meu desejo maior, eu disse, fui bem sincero, eu queria estar aí do lado de vocês, eu há mais de 20 anos no município, eu coloquei equipe, eu corri na região participando, eu fui a Saldanha, fui participando, tirando dinheiro do bolso, e aquilo ali era um prazer para fazer equipe, para montar equipe. Então, hoje eu estou no esporte, eu tenho que deixar, assim, né, Paulinho, um legado, porque ali na frente eu vou estar do outro lado e vou deixar, ó, foi feito, foi fácil de fazer, é só ter vontade, é só levar o esporte a sério, que as coisas acontecem e você consegue envolver o filho, o adulto, o idoso. Eu sou pai, eu quero meu filho envolvido, ele está envolvido hoje na escolinha. Aquilo ali, ele só fala em futebol, então ele deixa um pouquinho o celular, ele se alimenta melhor, porque ele tem que estar, né, fisicamente bem. A gente tem um trabalho físico na semana, que é específico de físico para todos os alunos da escolinha, e tem o trabalho com a bola para eles brincar, para eles treinar. Isso aí a gente vê que eles estão enganjados. Tu falar, e eu faço uma orientação para eles, esses dias até eu puxei a orelha de 2, 3 alunos, que eu recebi mensagem das diretoras das escolas, ó, dá uma puxada, eles melhoraram, eles no automático, né, ó, tu vai ser cortado a escolinha uns dias, se tu não melhorar na escola. Então, não é só o esporte, é preparar as crianças, principalmente, né, Paulinho, com a escolinha, com esse trabalho que o esporte está oportunizando, num cidadão melhor ali na frente, né, Paulinho? Então, verdade. A gente fica feliz e quer deixar essa pasta do esporte com bastante movimento e a custo zero, né, Paulinho? Porque a gente às vezes escuta as críticas, ah, mas se tem dinheiro é fácil de fazer. Não, Paulinho, eu estou fazendo com menos que se fazia no passado. Isso eu tenho, né, tenho os movimentos, eu tenho tudo. O que se gasta hoje no esporte é menos do que se gastava no passado, ou igual, Então, assim, mas o que que ele, o que que é, qual é que é o custo do esporte? É a minha pessoa, porque os eventos são fim de semana, né? São eventos fora de hora, que onde tu não tem custo, né, de dinheiro, tem o custo da pessoa que se emprega, e isso aí eu quero deixar para os próximos que virem. Não é assumir um cargo público, um cargo político ali só para ganhar o salário. E a gente tem administração A ou B, mas nessa função do esporte, Paulinho, eu estou trabalhando, eu estou entregando o meu melhor, porque ali na frente eu quero estar do outro lado, eu quero ser, né, um participante do esporte, mas que o esporte seja melhor ainda do que eu vou deixar ali na frente. A administração, né, vai deixar, vai continuar, então a gente, né, eu fico feliz de poder estar fazendo, ter o suporte também, né, do prefeito, do vice, da secretária da educação, porque sem o apoio deles, né, não funciona nenhuma pasta, e nós estamos trabalhando e entregando o nosso melhor.
7: Boa, boa. Gostei disso que você fala. Importante. Importante isso aí, né? E também a participação de todos, né, Diogo? Isso é importante.
8: Isso.
7: A gente sabe que o
8: E sem
7: pessoal está.
8: politicagem, né, Paulinho? A
7: É,
8: minha
7: não.
8: fala que não é puxando para A ou para B,
7: Ah, a
8: é
7: gente sabe.
8: né, é falar, porque o esporte movimenta, o esporte, né, eu vejo no vestiário, a gente tem um atleta que ele tem mais condições, que ele é branco, que ele é preto, que ele é rico, que ele é pobre, e dentro ali do esporte não tem isso, todos são igual, todos têm oportunidade, todos, né, buscam a sua oportunidade conforme o seu desempenho. Né, então, e ele integra, ele, né, ele traz momentos para a gente que ele fica para a vida, a gente, né, faz amizades novas. Então, assim, o esporte é vida, né,
7: É
8: Paulinho? O esporte é
7: verdade.
8: vida e tem que ser priorizado sempre numa administração municipal.
7: É vida, é saúde, é integração, é amizade, né? O esporte é o elo que faz tudo isso. É um elo que liga você a tudo isso, hein?
8: Economia de recurso ali na frente, né, Paulinho? Porque se eu pratico uma atividade física, se eu estou envolvido com esporte, ali na frente eu não vou precisar tanto da saúde do município. Daqui uns dias, Paulinho, nós já recebemos a obra do estádio municipal. Daqui uns dias a gente vai ter a pista atlética de caminhada para fazer o esporte nas escolas, né? Competição na nossa pista. Daqui uns dias a gente tem o gramado também liberado e a gente quer liberar esse espaço aí para atividade física. O pessoal vir caminhar, vir com a família, correr em volta do campo, caminhar, que é saúde. Então a gente daqui uns dias está explorando esse esporte, né, essa caminhada, que é um esporte também, mas assim, que é vida, que é o nosso espaço aí do estádio municipal, que está pronto, tem pintura, tem algumas coisas para se fazer, mas isso aí a gente vai fazendo durante o ano, mas quer logo abrir aquele espaço ali para o pessoal vir caminhar e usufruir, né, Paulinho, que é nosso, foi investido um valor aí, né, e nós temos que usufruir dele.
7: É verdade. Bom, a gente vai estar junto aí, Dioguinho, tá? A 97 acompanhando tudo de perto aí. Obrigado por tua
8: Com
7: participação.
8: certeza, Paulinho.
7: Obrigado por tua participação nesta manhã. E vamos estar em contato aí, né? Qualquer informação vai passar por aqui. A gente quer estar junto aí, trazendo, porque a gente sabe que é muito importante essa questão esportiva aqui, é muito importante para Santa Bárbara. Importante mesmo. Obrigado, Diogo. Sucesso aí, viu, meu irmão?
8: Obrigado, Paulinho. Um abraço e um bom dia e um bom fim de semana a todos, hein?
7: Pro amigo também, um grande abraço. Gente, vai fechar 10 horas da manhã, 10 horas da manhã. Eu tenho que fazer um rápido intervalo e já volto, já volto. Segura, segura, é rapidinho, segura aí, ó.
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7: Olha, gente, agora são 10 horas e 3 minutinhos aqui na 97, 9 com, 10 com 3 da manhã, ô Moisés. Olha, o Taurus Futebol Clube aí, né, vai fazer um torneio de futebol aí, né? É verdade, gente. Que coisa legal, meu amigo Fauro. Vai ser quando? Domingo agora, né? Participar do torneio de futsal, né? Do Taurus Futebol Clube, domingo no ginásio aqui da cidade, gente. A premiação é para lá de especial, né? É, inscrições R$380 para até 10 atletas. Domingo, dia 12 agora, né? É, a premiação, primeiro, campeão, um troféu, medalhas e uma ovelha. Arrasar para fazer um churrascão, hein, tia? O vice-campeão leva um troféu, medalhas, um fardo de cerveja, latão e um fardo de refrigerante com 12 latas. Terceiro lugar, ih, rapaz, ganha troféu, medalhas, um fardo de refri com 12 latas. O artilheiro ganha um troféu, né? E o goleiro menos vazado ganha um troféu, né, gente? Vagas limitadas. Que maravilha, hein? Beleza, Paulo? Vamos falar sobre isso aqui no decorrer da programação.

0: e também com a nossa comunidade aqui de Santa Bárbara. E na manhã de hoje ele perdeu o pai dele, que estava enfermo, né? Deixa eu trazer o comunicado feito pelo próprio deputado Giovanni Cherini.
1: Dividir um pouco com vocês a dor que nós estamos sentindo, porque meu pai, hoje às 5h17, acabou de falecer. Eu honrei e honro todos os dias o orgulho que eu tenho de ser filho de Irani Leonardo Cherini. Ontem mesmo, quando vi ele, eu disse: eu tenho muito orgulho de ti, meu pai. Mas não deu. Todos nós vamos. E agora eu quero convidar a todos que puderem acompanhar o sepultamento hoje às 5 horas da tarde no cemitério Santo Antônio do Jacuim, lá no Mormaço. Adri.
2: Nosso querido Irani, que eu sempre chamei ele de meu velho querido. Deixa muitos amigos, muita história. E uma frase que ele sempre disse: ele podia estar muito ruim, mas ele sempre dizia: eu estou bem, graças a Deus. Então, é essa mensagem que a gente quer dividir com vocês, porque ele é o início, a história de tudo isso. Então, a gente está sempre um do lado do outro.
1: Ele estava sempre pronto, sempre pronto. Ele dizia que alguém tinha que fazer a parte dolorida da vida. Então, me lembro tantas vezes que, quando falecia alguém perto de casa, ele era o primeiro a ir lá. E hoje eu sou o primeiro para dizer que eu amo muito meu pai, aonde ele estiver nesse momento. Nesse momento.
0: Então tá aí, né, o registro nas redes sociais, deputado Giovanni, comunicando o falecimento do seu Irani, seu pai, seu Irani, né? Eu repito, ele já estava enfermo há algum tempo, né? Vinha enfrentando problemas de saúde. Gente, deixa eu trazer aqui, deixa eu mandar um abraço que eu não tinha mandado ainda hoje aqui. Para Bete Pertli, bom dia, Bete, da Cirlei Alves, bom dia, Gilceu Pereira da Silva, bom dia, a Orfila Piscinini, bom dia, Arquimedes, bom dia, o Sidney Piscinini, bom dia, meu irmão, tudo bem? Tá no Mato Grosso ouvindo a Blau, valeu, garoto, bom dia, tá lá no Mato Grosso, hein, gente, conferindo a 97. Meu amigo Portalupe, Renato tá ali em Pejuçara, né, acompanhando a 97. Meu amigo, a minha amiga Cirlei Alves, né, bom dia, quero agradecer às pessoas que estão ajudando minha filha Fabiane, gratidão a Deus. Beleza, a minha amiga Eva Silva, bom dia. A Eva, tudo bem? Diz Deneu Gonçalves, tudo bem, Diz Deneu? O Valdir Fux, bom dia, na escuta do programa. Obrigado, Valdir, um abraço. A Vera Altmaier, bom dia. A Eva Silva, bom dia. O vereador Gerson Bia, bom dia, vereador, como é que está? A Lúcia Verdinazzi, bom dia, Lúcia. Aí o Vena Schaeffler, bom dia. A Carla de Lima, bom dia. A Laura Rubens de Oliveira, bom dia. Genesi Costa Lírio, bom dia. O Norton Paulo Trindade, fala, Norton, bom dia, meu irmão. A Genesi Baggio, bom dia, dona Genesi, como é que vai? O Leandro Lui, fala, Lui, o japonês da cidade, um forte abraço, meu irmão. O Josemar Souza Santos, bom dia, Josemar, como é que você tá, hein? Tudo bem? Pois é, rapaz, tudo bem. Adriana Pessoa, como vai? Tudo bem? Olha, gente, tudo bem? Que bom que você está ligado com a gente aqui na 97. Rapaz do céu. Deixa eu encerrar o nosso programa de hoje noticiando aqui a morte da cantora britânica Bonnie Tyler, que morreu aos 75 anos de idade na noite de ontem, quarta-feira, conforme informe da família da artista. Ela estava internada em Portugal desde o dia 30 de abril, quando realizou uma cirurgia de emergência para tratar de uma perfuração no intestino. Bonnie Tyler tinha uma residência secundária no país ibérico. A família e a equipe da cantora estão de coração partido, diz a nota, ao anunciar que Bonnie Tyler faleceu de maneira inesperada na noite passada em um hospital de Portugal, em decorrência da doença pela qual estava sendo tratada. Afirma a família em um comunicado no perfil Facebook da cantora. em 7.

de maio, a artista foi submetida a um coma induzido para auxiliar na recuperação do procedimento. Ela foi retirada do coma em 15 de junho, mas seguiu internada na unidade de terapia intensiva UTI. Na época, a equipe e a família da cantora explicaram que ela não estava mais em coma, mas não se encontrava nada bem e seguia em cuidados intensivos. O nome dela, gente, é Gaynor Hopkins. O nome verdadeiro dela é Gaynor Hopkins. Nome artístico, Bonnie Tyler. Ela nasceu no país de Gales e se tornou uma das cantoras de maior sucesso comercial da década de 1980. Com o seu timbre rouco e performances dramáticas, ela transitava entre gêneros country, rock e ópera rock, estilo que marcou a sua carreira. A característica da voz de Bonnie Tyler é resultado de uma intervenção médica feita em 1977, após passar por uma cirurgia para retirada de nódulos nas cordas vocais. Ela não respeitou as recomendações de repouso absoluto na época, o que resultou em uma rouquidão permanente em sua voz. Em 1982, a cantora assinou com a CBS Sony, o que a alavancou a carreira. No ano seguinte, ela colaborou com vários artistas aí. Além de sucessos em 1983, Bonnie Tyler foi marcada pela faixa Holding of a Hero, em 1984, que fez parte da trilha do filme Footloose. Entre as gerações mais jovens, a faixa é lembrada pela presença marcante no filme Shrek 2. Uma das músicas que marcou a carreira da artista é essa que está tocando aí ao fundo, Total Eclipse of the Heart, né? E eu passei uma vida inteira escutando essa mulher, rapaz. Vamos fechar o nosso programa. Nós voltamos amanhã com mais uma edição do Olho Vivo. Bom dia. Que descanse em paz essa cantora, Bonnie Tyler.

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Oi, gente, bom dia, tá legal, tá na Blau? Quintamos! Quinta-feira, dia 9 de julho de 2026, 10 horas e 15 minutos. Vem comigo, sou Tuca Ferreira e te convido. Vem pro show da manhã, muita música boa pra você curtir, dançar, bailar, fazer aí teu trabalho, teus afazeres ao som de boa música aqui nas ondas da 97.9 FM. Temperatura aqui em Santa Bárbara do Sul, estamos na casa dos 16 graus. Bom dia, você, meu amigo, minha amiga. Bom dia, cidade, bom dia, toda a região.

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2: Olá, mulherada linda. Eu sou a Andressa Pires e o Toque de Mulher chegou com a sua companhia. Tô super animada para esta parte, cheia de dicas especiais. Para começar, que tal pensar no silêncio? No dia a dia corrido, alguns minutos longe do celular ajudam a organizar a mente e trazem clareza emocional. Faz um bem danado. E falando em bem-estar, a gente precisa ficar de olho nas relações. Nem toda reconciliação é saudável, viu? Se o parceiro não assume a responsabilidade pelos erros, as promessas não mudam o comportamento ou você sente mais ansiedade que paz, atenção! Sua saúde emocional vem em primeiro lugar. Para equilibrar, que tal uma dica para se cuidar e fazer novas amizades? Participar de um clube de leitura é sensacional. Você lê mais, descobre livros incríveis, desenvolve o pensamento crítico e conhece gente nova. Muitas mulheres amam esses momentos. Fica ligadinha, porque no Toque de Mulher tem sempre um papo bom. Já volto rapidinho com mais dicas pra gente por aqui.
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1: 10 horas e 26 minutos, tá legal, tá na Blau. 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

0: Chegando, chegando, os bons dias da galera. Bom dia, Sônia. Bom dia, Janque. Bom dia, Verinha. Bom dia. Bom dia para vocês, as meninas lindas e bonitas. Bom dia, bom dia. Rita, bom dia, Rita. Emir Marques, bom dia. O Gerrão tem áudio aqui, já atualizo os áudios, tá bom? Bom dia!
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1: Olá, queridos ouvintes do Toque Astral. Que energia boa a gente sente por aqui, não é mesmo? Eu sou Letícia Leal e tô super feliz em compartilhar com vocês as vibrações dos astros. Vamos ver o que o universo reserva para você, começando com Áries. Arianos, este é um período de muita iniciativa e coragem no trabalho, viu? Aproveite para impulsionar seus projetos. No campo pessoal, a paixão pode reacender ou um novo romance surgir com força total. Mantenha o foco nos seus objetivos, mas não esqueça de ouvir a intuição. Sua cor da sorte é o cobre e o número 23. Agora, para vocês taurinos, a fase pede mais atenção ao bem-estar e às finanças. É um excelente momento para organizar suas economias e investir em algo que traga conforto e segurança a longo prazo. Nos relacionamentos, a estabilidade e a lealdade serão valorizadas. Confie na sua capacidade de construir algo sólido. Sua cor é o jade e o número 45. E para os nossos queridos geminianos, a criatividade está em alta. É hora de se estressar, seja nas ideias, na comunicação ou em novos projetos que envolvam arte e inovação. No amor, a leveza e o diálogo aberto são essenciais para fortalecer os laços. Permita-se explorar novas perspectivas. A cor que te favorece é o lavanda e seu número da sorte é o 19. Fiquem ligados, porque o Toque Astral continua com muito mais previsões e energias para os outros signos. Não saia daí.
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6: Eu quero fazer essa noite a melhor de sua vida. Eu quero deixar.
7: 10 horas e 40 minutos. É a terceira dimensão melhor de sua vida. Esse é o pedido. É do nosso amigo Emir Marques na sintonia. Melhor noite da sua vida. Valeu, amigão!
6: Meu bem.

0: Querida e queridos, tá legal, tá na Blau? Bom dia, Carmen C.
1: Bom dia, Tuca. Aqui então, queria pedir uma música.
0: Tá chegando, Morena Misteriosa, pra você, minha amiga Carmen C, também pra Rita curtirem.

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2: Daí minha amiga Tuca manda chá de amor e manda bar de esquina e ofereço lá pra turma do Bar do Pinheiro. Tá na Brau, tá legal.

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Polícia pede prisão da mãe de menino morto após ser espancado pelo pai em Viamão. Agora 11 horas, 1 minuto, 16 graus a temperatura em Porto Alegre. Este é o Pampa Notícias e vamos atualizando as principais informações do momento. A Polícia Civil pediu a prisão da mãe do menino de 3 anos que morreu após ser espancado pelo pai em Viamão. O norte-americano Dante Germain Grayson confessou as agressões e segue preso. Oliver Golden Grayson estava internado no Hospital de Pronto-Socorro de Porto Alegre, mas não resistiu aos ferimentos. Segundo a investigação, o pai agrediu a criança porque ela não respondeu ao bom dia. A família autorizou a doação dos órgãos do menino e o caso segue sendo investigado. A operação do Ministério Público do Rio Grande do Sul afastou 2 secretários e 3 servidores da Prefeitura de Viamão. A investigação apura um esquema de corrupção e fraude em um contrato de R$43 milhões para o transporte municipal. Ao todo, foram cumpridos 54 mandados de busca e apreensão no Rio Grande do Sul e no Paraná, além do bloqueio de veículos e imóveis. Segundo o Ministério Público, a empresa responsável pela fiscalização da frota teria autorizado serviços desnecessários ou não realizados para desviar recursos públicos. A investigação segue em andamento. A Anvisa aprovou a atualização da composição das vacinas contra a Covid-19 comercializadas no Brasil. A medida adequa os imunizantes às variantes mais recentes do coronavírus. A decisão ainda flexibiliza as regras para pesquisas clínicas, permitindo que os estudos sejam apresentados de forma gradual. O Ayatolá Ali Khamenei será sepultado nesta quinta-feira em Mashhad, no Irã, em uma cerimônia restrita à família. O funeral aumenta a expectativa pela primeira aparição pública de Mojtaba Khamenei, apontado como novo líder supremo do país após a morte do pai, em um ataque atribuído a Israel e aos Estados Unidos. Até o momento, não há confirmação de que ele participará da cerimônia. A Itália expulsou 2 agentes de inteligência russos credenciados como diplomatas após denunciar atividades de espionagem no país. A decisão ocorre 2 dias depois da prisão de 2 ex-espiões italianos acusados de repassar informações sigilosas à Rússia. O governo russo afirmou que dará uma resposta à medida. E agora as informações do mercado financeiro. O dólar comercial opera em baixa de 0,17%, cotado a R$ 5,14. O euro comercial opera em baixa de 0,11%, cotado a R$ 5,87. O principal índice da Bolsa de Valores brasileira, a B3, opera em alta de 0,47% aos 171.459 pontos.

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1: Olá, boa sintonia para você que está chegando com a gente. Seja muito bem-vindo, muito bem-vinda ao seu Toque Astral. Letícia Leal por aqui, mandando um abraço de luz e energia para cada um que nos acompanha. Querido Câncer, sua intuição estará aguçadíssima. Ouça essa voz interior para decisões do coração e família. No trabalho, busque equilíbrio. Conselho, confie no seu sentir. Sua cor é azul celeste e o número da sorte é 12. Leão, chegou a hora de brilhar. Mostre seu talento, expresse suas ideias e lidere. No amor, a paixão fala alto. Conselho, use sua luz para inspirar. Dourado é sua cor e o número 1 te acompanha. Para Virgem, organização e detalhes são trunfos. Arrume a casa, a vida e a mente. Cuide da sua saúde e bem-estar. Lembre-se, a perfeição está nas pequenas atitudes. Sua cor é verde e esmeralda e o número da sorte é 7. E o Toque Astral só tá começando. Ainda temos muitas previsões para compartilhar com você. Não sai daí. A gente volta já já com mais energia boa nessa sintonia de estrelas. Fica com a gente.
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0: 11:09, é hora dos parabéns para os aniversariantes do dia de hoje, dia 9 de julho. Parabéns a todos vocês, aniversariantes do dia.
1: Que bom.

Continue sendo essa pessoa preciosa que a senhora é, com esse seu jeito todo especial de ser, tá? A senhora é única, né? Nós aí da família sabemos, né, que a senhora é única, tem um jeito único de ser. Então nunca mude, continue sempre assim. Jesus está lhe abençoando todos os dias, com muitas bênçãos. Felicidades mil, hoje é seu aniversário e nós, né, a família, desejamos tudo de bom, de melhor para a senhora. Em especial aí dos filhos, né? O Diego, a Carol também, aí dos netos, a Tauana, o Alexandre, o Stefano, da princesinha, né, que tá vindo por aí, né, tá chegando, ela linda de bonita, a Bis, né, a Heloísa, a bisnetinha, que Jesus abençoe a senhora sempre, tá bom, dona Bila? Saúde, paz, felicidades mil!

E os parabéns especial do maridão, né? O seu Mael, o seu Ismael. E para vocês dançarem juntinho aí, né? Trocar os pés aí, né? Dar uns tropicão aí. Cuidado! Um segura no outro para não cair essa valsinha, tá bom? Ah, vai para vocês aí dançar para comemorar o seu aniversário.

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3: Olá, minhas queridas. Que bom ter você aqui de novo, juntinha com a gente no Toque de Mulher. E nessa parte do programa, a gente vem cheia de dicas pra você que quer se cuidar de dentro pra fora, viu? E a dica de agora é pra gente parar e pensar um pouquinho na nossa saúde emocional. Porque, né, a gente cuida da pele, do cabelo, faz check-up, mas muitas vezes esquece de cuidar do que vai aqui dentro, da nossa cabecinha e do nosso coração. Aquele cansaço constante, a irritação fácil ou até uma vontade de chorar sem motivo aparente são sinais de que o emocional tá pedindo um carinho, uma atençãozinha. O convite é simples, amiga. Vamos tratar a saúde emocional com a mesma seriedade que a gente trata o corpo. Dormir melhor, conversar com quem a gente confia e permitir dias mais leves fazem toda a diferença. Um toque de carinho pra você. E olha, não sai daí não, porque a gente já volta rapidinho com mais dicas e muita energia boa aqui no Toque de Mulher.
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2: Minha amiga Vera Regina pediu uma para coçar a sola do pé, é isso? Olha só que legal! E ela oferece para as amigas, Nida França, Genesi e Tuca. Sou eu? Ai, obrigada, amiga. Tá legal, tá na blau, alegria geral. Então, essa daqui, Céu e Cantos, Tira o Pé do Chão, e também tem o momento das bandinhas ali pra se chacoalhar e coçar a sola do pé aí.

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2: 11:29, mais aniversariantes do dia, parabéns, saúde e paz, tudo de bom, de melhor. Tem um recadinho todo especial aqui da minha amiga ouvinte, a Carmen C.
3: Bom dia, Tucar.

0: de novo a Carmen Civil. Queria botar uma música aí do João Paulo, homenageando a Ana Carolina, que tá de aniversário hoje. Bota aquela feliz aniversário para ela do João Paulo, homenageando ela, a Bisa, a avó, irmã, cunhados. Bota de todas homenageando ela na. Agora, no programa das bandinhas, tá? Obrigado, Tuca.
1: Tá.

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2: Olá, estrelas da minha vida. Sejam muito bem-vindos de volta ao nosso Toque Astral, a sua companhia para decifrar os mistérios do céu. Para você, Libra, este é um período de reencontrar o equilíbrio, especialmente nas relações e nas decisões importantes. No amor, a comunicação aberta traz harmonia. No trabalho, novas parcerias podem surgir. Seu conselho é ouvir a intuição antes de qualquer passo. Sua capacidade de equilibrar trará recompensas inesperadas. Sua cor é o verde esmeralda e seu número da sorte é o 22. Escorpião. A palavra-chave agora é transformação. Um mergulho profundo nas suas emoções pode ser revelador. No amor, desapegue do que não serve mais. No trabalho, seus insights são valiosos. Permita-se sentir, mas saiba a hora de deixar ir. Sua força interior é um guia poderoso para a superação. A cor que te favorece é o vinho e seu número é o 8. E para você, Sagitário, a aventura te chama. Este é o momento de expandir seus horizontes, seja em novas experiências ou aprendizados. No amor, leveza e otimismo. No trabalho, a criatividade está em alta. Não hesite em explorar o desconhecido. Sua alegria é contagiante e abre portas para oportunidades incríveis. Sua cor é o azul royal e o número da sorte é o 17. Fique com a gente, porque o nosso Toque Astral continua. Na próxima parte, teremos mais mensagens dos astros para você brilhar ainda mais.
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5: Horas e 34 minutos, o programa Receita do Dia, né? Pede atenção de vocês. Gente, lembra que eu falei, né? Sua receitinha compartilhada aqui no Receita do Dia. Em dezembro, né? Estará concorrendo ali a um presente de Natal todo especial da nossa amiga Jaqueline Giesel, Jaque Doces e Salgados, né? Então, quanto mais receitas você mandar, né, mais chances você tem de ganhar. A nossa amiga Vera Schumann tá batendo recorde, né? Somente ela já temos mais de quase 10 receitas, tá? Então, isso quer dizer que o nome dela na urnazinha lá tá 10 vezes lá, Vera Regina, Vera Regina. Certo? Então, por isso, quanto mais você participar, né, mais chances tem de ganhar. Então, para você aí que ainda não mandou sua receitinha, bora mandar. Para você que mandou, né, nossa amiga Jaqueline está se organizando, né, está gravando todas elas com todo amor e carinho. E no decorrer do programa, né, e estaremos divulgando. Então, mais uma vez, repito, quanto mais receitinhas você mandar, mais chances você tem de ganhar, né, o seu presente de Natal. Ali em dezembro, né, a Jaque vai estar fazendo o sorteio, né, e a sua... 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
2: 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A saca de arroz gaúcha se aproxima de R$ 60,00 com recuperação lenta, mas consistente. O fluxo de exportações e a redução de 34% na área plantada nos Estados Unidos, especialmente em Arkansas, ampliam a competitividade do Brasil. Em junho, as exportações do Rio Grande do Sul cresceram 17% em volume, com destaque para Costa Rica, Senegal e Gâmbia. 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
13: Alô, galera! Brilhação também é forró. Bom demais!
14: Bom dia. Roda uma música de forró aí para mim e para o Ronaldo.
15: Bom dia, Lisiane. Bom dia, Ronaldo. Tá aí, né? Brilha som, forró nossa história. 11 horas e 44 minutos. Tá legal, tá na Blau.

Olha o pintor chegando! Para todos os pintores na sintonia e para quem tá aí no bar também, né? Olha só, meu amigo Jonas Siqueira. Bom dia, minha amiga Tuca. Estamos novamente aqui no Tio Pim com o Mindão. Bom dia, Mindão! Cidinho, bom dia, Cidinho! E oferecer uma música... Aquela que fala o pintor para o Portaluppi. Bom dia, Portaluppi, o nosso amigo Renato Portaluppi, que está pintando lá em Pejuçara, ligado na Blau. Bom, tudo de bom para você.

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É banda Champion Forró da Nega, 11 horas e 54 minutos, tá legal, tá na Blau. 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Gente, hoje no Conexão Regional com o nosso amigo colega Osmarino Santos, ele inicia a entrevista, né, com os vereadores, então está imperdível hoje o Conexão Regional com Osmarino Santos, acompanhe.

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1: Olá, meus queridos e queridas. Que alegria ter você aqui no Toque Astral. Vamos juntos desvendar as energias que os astros preparam? Então, vem comigo. Para Capricórnio, é um momento de reflexão sobre suas metas. No amor, a paciência constrói pontes. No trabalho, foco e persistência trazem resultados. Lembre-se, o sucesso é uma jornada. Sua cor do dia é o azul celeste e o número da sorte é o 7. Aquariano, a sua originalidade é o seu maior trunfo. No campo afetivo, busque conexões verdadeiras. No trabalho, ideias inovadoras serão valorizadas. Confie na sua intuição para voos mais altos. O verde esmeralda é a sua cor e o 21, seu número. E para peixes, a sensibilidade está em alta. No amor, entregue-se com carinho. No trabalho, sua criatividade brilha. Inspire-se. Deixe fluir e a magia acontece. O lilás se abraça como cor e o número 9 traz a sorte. Que rápido passa, né? Chegamos ao fim de mais uma parte do Toque Astral. Gratidão pela sua sintonia. Que a luz dos astros continue guiando seus passos. A gente se encontra na próxima edição. Um beijo da sua Letícia Leal. Até mais.
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9: Meio-dia, um minuto, para você que está almoçando. Bom almoço para você e sua família.
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9: Essa música é pedido do Tio Santo de Bairros. Tem áudio aqui.
11: Bom dia, Tuca. Tuca, vamos fazer uma homenagem aí para dona Elvira. Ah, daí queria, gostaria que tu rodasse pra ela aí, ó, a oração da família e muitos anos de vida.

E mais uma vez aí um agradecimento, né, ao Santo de Bairros, homenagem aí para sua mana, dona Elvira Moraes, a tia Jane também, parabeniza.

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3: Olá, mulherada linda do meu coração. Que alegria ter você de volta aqui no Toque de Mulher. Que tal uma dica para mudar a cara do seu dia, hein? Muitas de nós acordam naquela correria, né? Café rápido, filhos, trabalho, trânsito. Mas eu tenho um convite para você. Experimente acordar só 10 minutinhos mais cedo. E nesses 10 minutos, faça algo só seu. Pode ser um alongamento na cama, tomar seu café olhando a janela ou ouvir aquela música que você ama. Não é luxo não, viu? É estratégia pura. Essa pequena pausa muda completamente o tom do seu dia. Te dá um fôlego, uma tranquilidade. E olha, fica ligadinha que o Toque de Mulher já volta com a próxima parte, cheia de mais insights pra gente.
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1: Bora, Wagner, cantar de corpo e alma.

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1: Danúbio Azul, caso marcado, encontro marcado você tem hoje no Conexão Regional com Osmarino Santo. Hoje tem entrevista com os vereadores no programa Conexão Regional com Osmarino Santos.

12h30 e o nosso show da manhã vai ficando por aqui. Agradeço a todos vocês pelo carinho da audiência. Tá legal, tá na Blau. Amanhã tamo junto em mais uma edição do nosso show da manhã. Valeu, gente. Tchau, tchau.

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0: ligado na LOL, tá na boa!
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0: 13:15.
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4: Oi, gente linda. Que alegria ter você aqui com a gente de novo no nosso Toque de Mulher. Que delícia de companhia, viu? E para começar essa nossa parte do programa, eu quero falar de algo que vai muito além da beleza: o cuidado com a nossa pele. Sim, porque a gente sabe que não é só estética, né? É saúde pura. Uma rotina simples de limpeza, hidratação e, claro, a proteção solar faz toda a diferença. Ajuda a prevenir problemas e, o melhor de tudo, traz uma sensação de bem-estar que a gente super merece. É um carinho diário com a gente mesma. E olha, ainda temos muitos outros toques de mulher inspiradores para compartilhar. Então não sai daí, porque a gente continua juntas na próxima parte do programa, com mais dicas e muita energia boa. Fica ligadinha.
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0: menino morto após ter sido espancado pelo pai é presa preventivamente em Viamão. 2:00 PM, 20 graus a temperatura. Este é o Pampa Notícias e vamos atualizando as principais informações do momento. A mãe do menino de 3 anos, morto após ser espancado em Viamão, foi presa preventivamente nesta quinta-feira. O pai da criança, um missionário norte-americano de 33 anos, confessou as agressões e já estava preso desde domingo. O menino morreu na madrugada desta quinta-feira, após permanecer internado na UTI do Hospital do Pronto-Socorro de Porto Alegre. A prisão da mãe foi solicitada pela Polícia Civil, que investiga as circunstâncias do caso. O presidente da Câmara, Hugo Mota, afirmou que o Conselho Nacional de Política Energética deve se reunir no dia 14 de julho para decidir sobre o aumento da mistura obrigatória de etanol na gasolina de 30 para 32%. A medida atende a uma demanda do setor de biocombustíveis que busca ampliar a competitividade do etanol. Mota também disse que o governo mantém o compromisso de retirar o subsídio à gasolina, mas adiou a decisão por causa da instabilidade do mercado provocada pelo conflito no Oriente Médio. Valdemar Costa Neto afirmou que o PL não pretende substituir Michele Bolsonaro na presidência do PL Mulher. Segundo o dirigente, nenhuma integrante do partido reúne as mesmas características da ex-primeira-dama para assumir o cargo. Ele disse que estuda extinguir a presidência nacional do núcleo feminino e manter apenas as direções estaduais. Michele anunciou a saída do comando do PL Mulher para se dedicar aos cuidados da família. 2:02, este é o Pampa Notícias. Um relatório de especialistas independentes da Organização para a Segurança e Cooperação da Europa afirma que cerca de 1.600.000 crianças ucranianas vivem em áreas sob controle da Rússia e estão submetidas a um sistema de doutrinação e militarização, o que pode configurar crime contra a humanidade. O documento também aponta que jovens desses territórios estariam recebendo convocações para os serviços militares antes dos demais cidadãos russos. A Guarda Revolucionária do Irã afirmou que a atuação dos Estados Unidos prejudica a reabertura gradual do Estreito de Hormuz. Os militares disseram que as embarcações deverão obter autorização das forças iranianas para navegar pela região, seguindo protocolos de segurança. O Irã também alertou que qualquer nova intervenção dos Estados Unidos receberá uma resposta contundente. E agora as informações do mercado financeiro. O dólar comercial opera em baixa de 0,49%, cotado a R$ 5,12. O euro comercial opera em baixa de 0,45%, cotado a R$ 5,85. O principal índice da Bolsa de Valores brasileira, a B3, opera em alta de 1,1% aos 172.534 pontos. 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
4: Olá, minhas queridas e maravilhosas ouvintes do Toque de Mulher. Que delícia ter a companhia de vocês, viu? Adoro essa nossa conexão, essa troca de energia que acontece por aqui. E para a gente terminar nossa conversa de um jeito bem gostoso, queria deixar uma dica final, um carinho para você levar para a sua semana. Lembra que a gente sempre fala da importância de se cuidar? Pois é, faça pausas durante o seu dia, tá? É rapidinho, uns minutinhos para respirar, para descansar mesmo. Seu corpo e sua mente agradecem demais. Alivia a tensão, melhora a disposição. Pode ser uma caminhada curta, um café tranquilo. O importante é se permitir esse respiro. Falamos de alimentação saudável, das burocracias da vida. E tudo isso faz parte do nosso universo feminino. obrigada demais pela sua companhia, pela sua audiência, pelo seu carinho. O Toque de Mulher volta sempre com muito amor e dicas especiais para você. Um beijo grande e até a próxima.
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0: 14 horas e 19 minutos.
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0: 14:33.
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pode ficar com troco, viu?

0: 14:47.
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1: 14 horas e 59 minutos.
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2: 15 horas e 14 minutos.
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0: 11 horas e 29 minutos.
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2: Ó. Presta atenção nessa aqui, ó.

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0: Guarda.

0: dele é o Panda. E ele, né, Franzinho Lima? 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Deu liga. Quem gostou da grito aí, filho do raio? Tá doido? Aô, bebê.
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0: 11 horas e 50 minutos.
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0: Dose o açúcar, meu compadre.
1: Só no café, parceiro.
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Boa tarde. Começa agora o Conexão Regional deste 9 de julho de 2026, audição de número 7. Aqui, Rádio Blau Nunes, FM 97.9, com estúdios nos altos da Coronel Vitor do Moncel, 1756, de Santa Bárbara do Sul. Notícias locais, regionais, estaduais, nacionais e internacionais. Os acontecimentos das últimas horas passam por aqui até às 19 horas. Eu sou Osmarino Santos. Sejam todos bem-vindos.

No início desta programação de hoje, eu quero informar aos nossos ouvintes, né, que nós, a partir de hoje, estaremos recebendo vereadores de nosso município aqui no Conexão Regional. E a nossa pauta de entrevistas já está formada, inclusive aprovada pelos legisladores locais. E hoje, dia 9, nós receberemos com grande satisfação o vereador Eberson José Sajorato, a partir das 18 horas de hoje. Amanhã, dia 10 de julho, estará aqui comigo a vereadora Janete Pazinato de Sá, vereadora do PP. E semana que vem reiniciamos as entrevistas a partir do dia 14 com Paulo Sérgio Gonçalves, no dia 15, vereador Anderson Milanese da Costa, no dia 16, vereador Gerson dos Santos Amaral, no dia 17, vereador Genilson Oliveira Bender, no dia 20, o vereador Dejair Oliveira, no dia 21, vereador Pedro Ney Froelich e no dia 22, o vereador Antônio Carlos Brizola. Vereador Antônio Carlos Brizola. Então, essa é a nossa pauta. Nós objetivamos, com esta oportunidade, este momento aqui no Conexão Regional, de aproximar os ilustres vereadores de nosso município, que desempenham um papel muito importante nesta comunidade, o papel de legislar, fiscalizar o executivo municipal, enfim, representatividade da comunidade santa barbarense, com efeito político, inclusive, no legislativo e no executivo. Nós abrimos um espaço aqui, sabemos que a comunidade santa barbarense já tem o devido conhecimento acerca dos eleitos, né? Tendo em vista a dinâmica do olho vivo, comunicado na comunicação do Paulo Moisés, e que ao longo, desde 2025, vem em cima das notícias, dos fatos que envolvem a atuação dos nobres vereadores, divulgando amplamente através da Rádio Blau Nunes. Mas nosso programa se sente na obrigação, inclusive, por questão de afinidade com o jornalismo, de trazer, sem sombra de dúvidas, a presença de todos os vereadores aqui para que possam avaliar o trabalho que vem sendo feito até o presente momento. Já ultrapassamos a metade do ano de 2026 e também desde a posse dos mesmos lá em 2025. Então, hoje, a partir das 18 horas, o vereador Neco, né, como é chamado, vereador Eberson José Sajorato, o Neco enfermeiro, aqui no Conexão Regional. Algumas notícias nestas últimas horas ganhando grande repercussão em toda a região. Muitas notícias, inclusive muitas fontes de informação, trazendo a cada minuto aí os últimos acontecimentos que envolvem a morte do menino espancado pelo pai por não dar bom dia em Viamão. Isso demonstra uma fragilidade total da nossa própria sociedade, um descontrole absoluto do ser humano que pratica uma conduta criminosa desta natureza e, na verdade, nos faz pensar um pouco o porquê de tudo isso. Imagine, o bem maior é a vida, um pai tirar a vida de um filho desta forma. Então nós vamos trazer as informações atualizadas relacionadas a esses e outros fatos que estão com grande repercussão. Olha, carreta carregada com sucata tomba na RS-135 e motorista fica preso às ferragens em Erechim. Declaração de rebanho entra na reta final. Produtores têm até amanhã, sexta-feira, para regularizar o seu cadastro. Menino de 3 anos agredido pelo pai morre em hospital. Mãe é presa por omissão na cidade de Viamão. São notícias que estão circulando, entrando em nossa redação nesse exato momento. Olha, jogos de quartas de final da Copa do Mundo 2026 começam nesta quinta-feira.
Atenção, a Anvisa aprova medicamento para tratar doenças de Chagas em pacientes pediátricos e ainda, segurado, precisa manter contribuição à Previdência para não perder direito a benefício. Forças Integradas de Combate ao Crime Organizado deflagram operação em 16 estados do Brasil. São notícias que estão com destaque. Ainda, Anvisa determina recolhimento de suplementos alimentares irregulares. Essas e outras informações você vai acompanhar aqui no Conexão Regional. Ainda em destaque, o El Niño desafia a produção agrícola no segundo semestre de 2026. Claro que as preocupações são constantes em relação a este fenômeno climático. E aí nós ficamos aqui apreensivos, atentos em relação às consequências do El Niño, que está mostrando suas garras aí atualmente, né? Além disso, no destaque internacional, as informações que seguem das últimas horas dizem que Irã ataca bases dos Estados Unidos no Golfo Pérsico. Mãe de menino morto após agressões do pai é presa. Daqui a pouco nós vamos acionar, então, as reportagens aqui através da nossa redação, trazendo essas e muitas outras informações até às 19 horas. 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

Adiante com notícias. Olha na página do Facebook da Rádio Blau Nunes, você encontra notícias atualizadas a cada momento. A cada momento você tem notícias atualizadas. Olha, a partir do dia 16 de julho, há indicação de condições favoráveis para chuvas intensas em áreas do Rio Grande do Sul. Neste momento, o cenário segue em monitoramento e poderá sofrer atualizações conforme a evolução das condições meteorológicas. O Centro de Monitoramento da Defesa Civil Estadual acompanha continuamente os modelos meteorológicos e a evolução do tempo para emitir avisos e alertas sempre que necessário. A orientação é que a população acompanhe os canais oficiais da Defesa Civil e fique atenta às atualizações relacionadas ao clima, às alterações climáticas com a insurgência de fenômenos meteorológicos. Em destaque, olha, homem é condenado a 55 anos de prisão pela morte da companheira em São Luís Gonzaga. Lucas Sanabria Vitoriano, de 33 anos, foi condenado a 55 anos de prisão em regime inicial fechado pelo assassinato de sua companheira Ângela Vanessa Grossi Silva, de 32 anos. O julgamento pelo Tribunal do Júri ocorreu nesta quarta-feira, ontem, portanto, no Fórum de São Luís Gonzaga, na região das Missões. A tese da acusação de feminicídio foi acolhida pelos jurados. Na dosimetria da pena, o juiz considerou qualificadoras e agravantes como motivo fútil o ciúme excessivo, traição, coabitação e além do fato de o crime ter sido cometido na presença de dois filhos pequenos e contra a mãe de seis crianças. Fato lamentável. Além da prisão imediata, a sentença fixou uma indenização mínima de R$100 mil por danos morais destinado aos familiares e filhos da vítima em razão da gravidade do crime e da desestruturação familiar gerada. Fato lamentável, desequilíbrio social, né? Mais um crime cometido de maneira brutal. Olha, atenção! Atenção, foram 89.144 veículos comercializados de janeiro a junho deste ano, crescimento de 2,65% ante o mesmo período de 2025. É o melhor primeiro semestre desde 2019, diz presidente do Sincodiv do Rio Grande do Sul sobre mercado automotivo. Sobre mercado automotivo no Rio Grande do Sul. Nós estamos também ao vivo, em tempo real, através de nossa live no Facebook e Instagram. Morador de Minas Gerais vende carro e imóveis para ir à Copa e agora faz vaquinha para conseguir voltar. Olha, um torcedor brasileiro está no centro de um debate nas redes sociais após revelar que vendeu o carro e parte dos móveis da própria casa para realizar um sonho de acompanhar a seleção brasileira. Com o fim da participação do Brasil na Copa do Mundo de 2026, ele afirma estar enfrentando dificuldades financeiras para retornar ao país e passou a pedir ajuda. O caso rapidamente ganhou repercussões e dividiu opiniões entre os internautas. De um lado, há quem considere a atitude uma demonstração de coragem para realizar um sonho de vida e defenda que qualquer pessoa tem o direito de fazer suas próprias escolhas. Por outro lado, muitos questionam a decisão de vender bens pessoais para custear a viagem e argumentam que o planejamento financeiro deveria ter sido prioridade antes de embarcar. A história segue repercutindo nas redes sociais com milhares de comentários debatendo até onde vale a pena abrir mão da estabilidade financeira para viver um sonho de acompanhar uma seleção em uma Copa do Mundo. Olha a notícia atualizada pela Rádio Blau Nunes de Santa Bárbara do Sul. Homem investigado após chutar o rosto da própria filha de 3 anos. O idoso está sendo investigado pela Polícia Civil do Paraná. Este fato aconteceu por lá. Após ser flagrado por câmeras de segurança agredindo a própria filha de apenas 3 anos, em Francisco Beltrão, as imagens mostram o momento em que ele chuta o rosto da criança em plena via
pública. Uma testemunha tentou intervir ao presenciar a agressão. José Luiz relatou que se aproximou para ajudar a menina, mas recuou após o suspeito demonstrar comportamento agressivo e fazer ameaças. Disse ele: "Fiquei indignado. Tentei ajudar, mas ele estava alterado. Quando notei um volume na calça dele, resolvi me afastar por segurança", contou quem presenciou o fato. O caso chegou ao conhecimento da mãe das crianças por meio das redes sociais. Ela registrou um boletim de ocorrência que foi encaminhado à Polícia Civil e está sendo investigado nesse momento todo o fato. Segundo as autoridades, a mulher e os filhos deixaram a residência onde viviam com o suspeito por questões de segurança. O conselho tutelar foi acionado para acompanhar o caso e a criança será submetida a exame de corpo de delito. Influenciadora digital natural de Passo Fundo morre após queda do 27º andar do prédio em Dubai. A influenciadora digital brasileira Cauana Bilhar morreu durante uma viagem a Dubai, nos Emirados Árabes Unidos, após cair no 27º andar de um edifício. A morte foi confirmada pela mãe da jovem, que também prestou homenagem à filha nas redes sociais. O caso mobiliza as autoridades locais, que abriram uma investigação para esclarecer as circunstâncias da queda. Segundo informações divulgadas, a polícia trabalha para determinar o que provocou a morte da brasileira. Entre as possibilidades analisadas estão acidentes ou a ocorrência de um crime. Até o momento, porém, nenhuma conclusão oficial foi divulgada a partir do acontecimento. 17:49, 17:49, uma menina nasceu na madrugada desta quarta-feira por volta da 1h30, ainda dentro do carro da família, no pátio da Santa Casa de Uruguaiana. O parto foi concluído por duas técnicas de enfermagem que correram para prestar socorro após ouvirem pedidos de ajuda na entrada do hospital. Uma das profissionais contou que estava no terceiro andar da instituição quando ouviu gritos e buzinas. Ao olhar pela janela, viu um veículo parado na estrada e desceu rapidamente com uma colega para prestar atendimento. No local, as duas encontraram o pai da bebê desesperado, avisando que a criança já estava nascendo. Na hora que abria a porta do carro, já se ouvia o choro, relembrou uma das técnicas. O parto foi finalizado ainda no veículo, enquanto os profissionais realizaram os primeiros procedimentos e prestaram assistência à mãe até a chegada da equipe da maternidade. Emocionada, uma delas descreveu o momento: "Me agarrei naquele bebê. Com o frio que estava, ela tremia o queixo. Mas agarrei nela e me deu vontade de chorar. Coisa mais querida." A recém-nascida veio ao mundo com 3,440 kg. Mãe e filha foram encaminhadas para atendimento na maternidade e, graças a Deus, passam bem neste momento.

0: 17:51, 17:51, daqui a pouco o vereador Eberson aqui nos estúdios do Conexão Regional para iniciar a nossa maratona de entrevistas com todos os vereadores de Santa Bárbara do Sul. Amanhã quem estará aqui comigo nos estúdios é a vereadora Janete Pazinato de Sá. Adiante, com novas informações, neste momento vamos acompanhar o trabalho de reportagem de Eduardo Amaral. Atenção, Irã ataca bases dos Estados Unidos no Golfo Pérsico.
1: Quinta-feira, 9 de julho de 2026. Este é o Giro de Notícias, eu sou Eduardo Amaral e você acompanha os destaques do momento. O Irã respondeu nesta quinta-feira aos ataques impostos pelos Estados Unidos contra o país do Oriente Médio. As autoridades iranianas informaram um ataque às bases militares norte-americanas sediadas em países do Golfo Pérsico. O Irã também reforçou a defesa aérea para realizar o enterro do Ayatollah Ali Khamenei, previsto para acontecer também nesta quinta. A retomada do conflito entre os dois países coloca em risco tanto as tratativas de paz quanto o tema do petróleo, já que o Irã coordena a passagem do Estreito de Hormuz, principal rota de escoamento de parte da produção do combustível. O ministro da Fazenda, Dário Durigan, avaliará na próxima semana a retirada parcial ou total do subsídio à gasolina criado pelo governo federal para conter os efeitos da guerra no Oriente Médio sobre os preços dos combustíveis. De acordo com o ministro, a intenção inicial era retirar o benefício total ainda nesta semana. Contudo, a alta de mais de 5% no preço do barril de petróleo na quarta levou a equipe econômica a adiar a decisão. A retomada dos conflitos entre Estados Unidos e Irã é o principal fator para a preocupação brasileira. A guerra no Oriente Médio tem impacto direto no preço mundial do barril de petróleo. Pelo menos 6 pessoas foram presas nesta quinta-feira no Rio de Janeiro durante a Operação Ouroboros. As investigações do Ministério Público Fluminense apontam para suspeitas de corrupção no Instituto Rio Metrópole, o IRM, um órgão vinculado ao governo do estado. Entre os presos estão Davi Perini Vermelho, o Didê, presidente do IRM, Caroline Soares Barros e Maurício Silva Knoploch dos Santos, pai do deputado federal Alexandre Knoploch, do PL. As investigações apontam que a autarquia realizou uma série de contratos ilegais que juntos somam 86 milhões de reais. Parte desse dinheiro teria sido sacado justamente por Caroline, que por isso ficou conhecida como Mulher da Mala. Ela é uma ex-fiscal do IRM. França e Marrocos entram em campo às 5 horas da tarde, no horário de Brasília, no estádio Foxborough, em Massachusetts, nos Estados Unidos. A partida marca a abertura da rodada de quartas de final da Copa do Mundo. O jogo será transmitido pela TV aberta e pelos canais da internet. O Giro de Notícias é uma produção da Agência Rádio Web. Texto e apresentação, Eduardo Amaral. Edição, Mário Melo.
0: Certo, falou e disse Mário Melo, quartas de final da Copa do Mundo, França 0, Marrocos 0, intervalo de jogo. Olha a notícia, conforme já informamos, de grande repercussão, a monstruosidade em relação ao menino morto pelo pai. E agora o Jean Costa diz que mãe desse menino agredido pelo pai já está presa.
2: A mãe de um menino de 3 anos que foi gravemente agredido pelo pai foi presa no início da tarde desta quinta-feira. A prisão foi decretada pela primeira vara criminal da comarca de Viamão, região metropolitana de Porto Alegre. A criança foi agredida no último final de semana. Desde então, estava internada no Hospital de Pronto Socorro de Porto Alegre. Na noite de quarta-feira, ela teve a morte cerebral confirmada. A vítima apresentava lesões na cabeça, no tórax e no abdômen. Conforme a decisão, há indícios suficientes da participação dela nos fatos investigados e que medidas cautelares alternativas não seriam suficientes para proteger a investigação e a ordem pública. Também foi avaliado o risco de fuga, levando em consideração que a investigada é cidadã japonesa e realizou deslocamentos entre diferentes estados da federação nos últimos tempos. O pai do menino, um norte-americano de 33 anos, foi preso em flagrante no domingo após levar o filho ao hospital. No dia seguinte, ele teve a prisão preventiva decretada. O caso tramita em sigilo. Com informações do Tribunal de Justiça do Rio Grande do Sul, Jean Costa.
0: Obrigado, Jean Costa. Fatos lamentáveis envolvendo crianças indefesas, né? Olha, atenção, mais um casal é preso suspeito de matar o próprio filho de apenas 2 meses aqui no estado do Rio Grande do Sul. O casal foi preso na manhã de hoje pela Polícia Civil, suspeito de envolvimento na morte do próprio filho, um bebê de apenas 2 meses, em Criciúmal, no noroeste do Rio Grande do Sul. A prisão foi realizada por agentes da Delegacia de Polícia de Criciúmal com o apoio da Delegacia de Polícia da cidade de Horizontina. Após a conclusão do inquérito que investigou a morte da criança ocorrida no dia 8 de maio deste ano, de acordo com o delegado William Garcês, responsável pela investigação, a perícia apontou que a causa da morte foi desorganização do tecido encefálico decorrente de hematoma subdural, indicando que o bebê sofreu lesões traumáticas. Conforme a Polícia Civil, o inquérito foi encaminhado ao Poder Judiciário no mês de junho com o indiciamento do casal pelo crime de homicídio qualificado contra menor de 14 anos, previsto no artigo 121, parágrafo 2º, inciso 9º, do Código Penal. Mais um fato lamentável.

Prosseguimos com mais notícias. Agora são 17 horas e 58 minutos. Dentro de instantes, o vereador Eberson Sajorato, aqui em nossos estúdios, para informações relacionadas à sua atuação como vereador no município desde 2025. Olha, atenção, para fechar esta metade da primeira hora de comunicação aqui do Conexão Regional, Pix Pensão torna repasse de pensão alimentícia automática. Esta notícia é bem interessante, é mais uma forma de facilitar e proteger o bem-estar da criança, do alimentar.

0: dado, né? Facilita também para o alimentante que consegue fazer esta operação bancária via Pix, via aplicativo. Vamos acompanhar a informação. Eduardo Amaral.
1: Na terça-feira, no Senado, o projeto de lei que criou o Pix Pensão depende agora da sanção do presidente Luiz Inácio Lula da Silva para se transformar em lei. A proposta torna automático o desconto para o pagamento de pensão alimentícia da conta de pais devedores. O texto prevê que a aplicação do repasse automático possa ser solicitada em qualquer fase do cumprimento de sentença. O projeto foi proposto pela deputada federal Tabata Amaral, do PSB de São Paulo, e aprovado na Câmara. Já no Senado, o texto foi relatado pela senadora Ana Paula Lobato, do PSB do Maranhão. Professor da FGV Direito Rio, Gustavo Cló, aponta que com a nova lei, o pai, ou em casos mais raros, a mãe, terá uma espécie de trava bancária, o que evita que a criança ou adolescente fique sem o recurso. Para Cló, o projeto encontra um respaldo legal na legislação brasileira e também garante segurança e agilidade para crianças e adolescentes.
2: Na verdade, a facilitação da proteção do alimentado, né, em geral é criança e adolescente, é um mandamento constitucional, né? O artigo 227 da Constituição manda proteger a criança e adolescente sobre qualquer outro interesse. Então não há nenhum absurdo ou exagero nessa lei.
1: O advogado ainda lembra que a tentativa de fugir do pagamento automático utilizando contas de terceiro pode gerar punições ainda mais graves.
2: Uma vez demonstradas, comprovadas, podem fazer com que o magistrado ou a magistrada decida adotar medidas mais drásticas, né? Quer em relação ao devedor de alimentos, as medidas indiretas, né, que são retenção de passaporte, carteira de motorista, ou mesmo uma prisão, que continua possível. Esse PIX tem por objetivo simplificar, automatizar, mas não impede que as medidas que já existem e que são muito fortes, muito firmes, mas que são lentas, possam ser tomadas.
1: Atualmente, a pensão alimentícia pode ser debitada automaticamente do salário do devedor. Contudo, caso este não tenha um vínculo formal, é preciso acionar a justiça a cada novo atraso. Esse tem sido um problema recorrente e uma dinâmica que, de acordo com os senadores e deputados favoráveis à medida, pode sobrecarregar o judiciário e, ainda mais grave, atrasar o recebimento dos valores essenciais para os adolescentes e crianças. 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Produção e reportagem, Eduardo Amaral.
0: Obrigado, Eduardo Amaral. Agora são 18 horas e 2 minutos. Vamos ao intervalo publicitário. O vereador Neco, enfermeiro Neco, já está aqui comigo nos estúdios. Após o intervalo, nós vamos saber, obter mais informações sobre o trabalho legislativo desse Santa Barbarense. Iniciou em 2025, já estamos na metade de 2026. E vamos então ouvi-lo para que o vereador possa, a cada entrevista, a cada trabalho divulgado e relatado, aproximar mais da comunidade Santa Barbarense no desempenho de suas funções. Até mais.
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2: 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A Organização Avícola do Rio Grande do Sul alerta para possível redução na produção de ovos devido à instabilidade econômica, tarifaço americano e aumento de custos. Produtores podem desacelerar a oferta, o que deve afetar o comércio de forma gradativa. O setor ainda se recupera da suspensão de exportações por conta da gripe aviária em 2025. 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
6: Muito bem, de volta, 18 horas e 9 minutos. Agora já é noite. Boa noite a todos que nos acompanham neste momento. E boa noite ao nosso entrevistado de hoje.

0: Boa noite a toda a nossa comunidade. Prazer estar aqui nesse programa, num horário diferente de notícias, né? Muito muito legal, já escutei, muito bom. É o horário do mate, é o horário do descanso, é o horário que a gente também se atualiza.
1: Isso. Pois é, Eberson José Saggiorato. E como é que foi essa decisão de migrar definitivamente para o lado político nesta função de legislador do município? Porque são muitos anos atuando como enfermeiro, né? Teve passagem com cargos públicos importantes, como a própria Secretaria de Saúde. É a primeira vez que assume esse compromisso político?
0: Primeira
1: Como
0: vez.
1: é que foi essa decisão aí, Neco?
0: Olha, no início muito difícil, né, Osmarina, a nossa comunidade, porque até mesmo que eu não venha de berço de uma família que é ligada à política, né? Meus pais, nunca foi muito debatido isso em casa. Se debatia qual o candidato que a gente iria escolher naquele momento, mas não se tinha, assim, uma. Desde uma afinidade partidária, aquele negócio vem de berço o partido, né? Não. E passado vários anos, então, assumindo uma parte de secretário e na última eleição, então resolvi, depois de muita conversa em família, resolvi colocar o um nome à disposição da comunidade para essa nova situação que hoje a política está tão desgastada, para tentar pensar primeiro como funciona a política, né? Esse era um dos principais entendimentos, porque não acreditava que algumas coisas, e ainda não acredito, que umas coisas têm que só se trabalhar politicamente, partidariamente, que às vezes a gente fala muito em conciliar, vamos conversar, vamos debater, mas na realidade assume às vezes o poder, independente de quem ali está, e se faz isso, mas só internamente, né? E eu não acredito nisso. Eu acredito que as coisas possam ser mais amplamente discutidas em termos de comunidade. E aí coloquei meu nome à disposição, Osmarino, e tive a grata satisfação de ser o vereador mais votado, né? Então, do município, isso não é atirar confete, é apenas um relato do que realmente aconteceu. Estamos aí tentando fazer o melhor trabalho do que o melhor trabalho seguindo as diretrizes que vêm de berço, de casa e familiar, né?
1: Certo.
0: Então, todo projeto, toda situação que é discutida, eu discuto em casa, a gente conversa muito em casa. O objetivo é trabalhar pela comunidade.
1: Esses 658 votos era o que você esperava, ou te surpreendeu, ou você esperava mais, uma votação mais expressiva?
0: Olha, como você coloca pela primeira vez o nome à disposição da comunidade, tu tem 50% de ser eleito e 50% de não ser eleito, né? Eu imaginava que tinha boas chances de ser eleito. Mas como a gente escuta os mais velhos, as pessoas que têm mais anos de política, não, tu pode se eleger, mas vai com calma, tu tem que continuar batalhando. Então tu sempre tem aquela vírgula que tu não tem a segurança, né, Osmarinho? Então eu imaginava assim que eu iria me eleger, tá? Sinceramente, assim, eu achava que eu iria me eleger, mas
1: Tinha
0: não com uma
1: segurança,
0: quantidade,
1: tinha
0: não
1: uma
0: uma com a...
1: certa segurança que
0: É, assim, não,
1: ia de
0: trabalhei
1: fato
0: para isso.
1: emplacar.
0: Então, quer dizer, ouvia o comentário das pessoas e isso nos fortalece, né? Então, mas não com uma votação da maneira que foi, né? Isso é resultado de anos de trabalho junto à comunidade. Então, fiquei muito feliz mesmo, e isso aumenta a responsabilidade enquanto um agente público. É isso que eu penso cada vez que vem um projeto, cada vez que eu me posiciono em alguma coisa, eu tenho que representar, não é 600, independente do número de votos, a minha maneira de pensar é isso, né? Mas eu tenho que representar a comunidade. Hoje nós somos nove vereadores, nós temos um vice-prefeito, um prefeito que representa mais de 8 mil pessoas no município.

0: Então a gente tem que ter essa cautela, tem que ter esse respeito e tem que pensar no coletivo.
1: Certo. Bom, nessa sua atuação como parlamentar, diante da afinidade que hoje você tem e diante do ofício do vereador, que seria legislar e fiscalizar o poder executivo, enfim, o ente público, como que tu avalia sua atuação até o presente momento, desde lá de 2025, Neco? Até o presente momento, estamos na metade do ano legislativo, já em 2026. Enfim, que dá para nós trazer para os nossos ouvintes em relação à sua atuação como parlamentar?
0: Bom, como eu disse antes, quando a gente pensa em entrar na política, quando a gente pensa em ser representante, a gente tem algumas ideias no sentido de colaborar com a comunidade. O que que eu tento fazer o melhor, Osmar, o melhor. Muitas vezes me decepcionei, muitas vezes. O ano passado foi um ano muito difícil. Um ano assim que, para mim, não estou dizendo entre colegas, não.
1: Certo.
0: A maneira de entender o processo. Eu vinha com uma imagem, né? E de repente eu me deparei com algumas situações que não é aquilo que eu imaginava. E aí tu tem que readaptar, né? Recalcular, literalmente, né? Então, assim, eu acho que, não sei se atendo todas as expectativas da comunidade, né? Tem uma situação que os mais velhos sempre diz que a gente esperneia, a gente grita, a gente tenta fazer, mas de fato quem tem o financeiro, quem tem o poder da caneta, entre aspas, sempre é bom frisar isso, é o executivo, não é o legislativo, né? Então a gente tenta ajudar a criar algumas leis, ajudar a fazer algumas indicações que a gente escuta da comunidade e transfere isso pro executivo, né? Então, eu hoje assim eu me sinto não é realizado, porque a gente nunca está realizado no meio público, mas eu me sinto assim com coragem para esses restantes de mais 2 anos, né? Um ano e 2 anos e meio, né?
1: Isso.
0: 2 anos e meio. Eu me sinto com coragem para chegar até o final, coisa que o ano passado eu dizia assim que era muito difícil. Então, assim, tento fazer o melhor diante do que a comunidade espera. Então,
1: Claro, fica que o vereador não tem o poder de executar obras, né? Mas o vereador Neco conseguiu encaixar até o presente momento, junto ao executivo, algumas ações que partiram do seu planejamento, da sua indicação.
0: olha, por exemplo, um projeto de lei que se transformou em lei, né? E aí foi feito pela minha pessoa, por este vereador, e foi aprovado por unanimidade e o prefeito sancionou. Infelizmente, não sei por que ainda não se deu sequência a essa lei, né? Que é uma das questões desses fios que a gente vê pendurado nos postes aí, que isso está tirando completamente a paisagem de uma comunidade, de uma cidade, que a cada dia a gente vê mais fios, né? É um lixo visual, né? E isso foi um projeto então que a gente fez, né? E foi aprovado. E aí, indicações, por exemplo, e aí vem a indicação, que aí depende do executivo querer ou não executar, ou no momento executar. Por exemplo, ali onde tem, na rótula aqui, onde tem o pet shop ali, a gente vê que quem desce da praça e quem sobe pelo lado esquerdo, subindo pelo lado esquerdo, nós não temos acesso a pedestre ali. Nós temos a faixa de segurança, depois nós temos uma escadaria. Mas uma mãe que desce em direção àquela região ali, ao Blau Nunes, por exemplo, com um bebê, com um carrinho, não tem por onde descer, Osmarino, tem que descer pela rua. Então, pedir para fazer uma rampa, de acordo, né, com um local para descanso. Então, são situações que a gente pede. Outra situação, outra indicação foi para que a nossa praça, ela foi reformada, foi reorganizada. E o que, que a gente percebe, Osmarino? Principalmente nos meses de verão, tá? Que a comunidade, ela participa muito da praça. E o mês de verão tem o Osmarino lá, que sabe tocar um violão, sabe tocar uma gaita, cantar. Pô, no final de semana tu quer ir lá na praça, tu não tem um local, tu não tem vou dizer, um palco, tu não tem um local apropriado. Desde que é apresentar uma peça teatral, né? Fazer uma formatura ao ar livre, e isso também fiz uma indicação para que se estude a viabilidade de isso acontecer. Até o momento não aconteceu. Quem sabe que não seja por mim, que não seja por essa administração, mas quem sabe essa ideia flua outros ares aí para frente e aconteça. Então, são situações que a gente solicita, escuta a comunidade, solicita. Por exemplo, a gente está vendo aí, e na nossa cidade, 3, 4, 5 pessoas que reciclam. Não sei se tu viu as pessoas com os carrinhos, certo, né? Sim, até com uma certa dificuldade, né? Como a nossa cidade é uma cidade pequena, nós temos poucas pessoas que fazem um serviço exemplar, porque o que eles recolhem ali talvez seria aquele material que estaria nas bocas de lobo aí, às vezes, né?
1: Isso.
0: Uhum. Então, que se desse maiores condições, que se desse, pensasse na forma de fornecer um carrinho mais adequado, fornecer uma roupa mais adequada, né? Porque eles estão se virando por conta. Então, são situações que eu acho que o poder público, essa é a forma, é fomentar algumas coisas para que a comunidade se sinta mais acolhida, né? Se sinta mais... que aquilo que você projetou, por exemplo, o reciclador, ele tira, às vezes, o sustento de sua família dali. Ele poderia estar pedindo um sacolão, ele poderia estar pedindo ajuda, Não, ele está trabalhando. Então, é isso que eu vejo em termos de administração pública, né? É se unindo, é vendo, às vezes, as pequenas coisas que até passam desapercebido pela gente, né?
1: Uhum.
0: Olhar para isso também. Então, eu acho que esse é o papel do vereador. Também ajudar o executivo a administrar. Também outra indicação que nós fizemos foi a questão dos campeonatos. Aqui sai muito campeonato, futebol, né? Futebol de salão, futebol 7, própria bocha. Em vez de a gente colocar lá que isso já vem de anos, mas em algum momento a gente pode mudar, né? Colocar lá campeonato da Semana da Pátria. Vamos homenagear campeonato da Semana da Pátria, mas vamos escolher. Os clubes escolhem o nome em vida. E vamos homenagear essa pessoa, né? Porque nós tivemos exemplos aí de bons atletas em Santa Bárbara, né? Então, mais uma indicação. Isso é o quê? É valorizar. É valorizar o que nós temos na nossa comunidade, né? Então, nesse sentido, outra indicação que a gente fez, né? Agora nós estamos nos aproximando de um período eleitoral e tem se observado que os deputados, cada vereador, prefeito, vice, seguidamente estão falando sobre o deputado que mandou emendas. Mas isso nós não temos, Osmarina. Até hoje nós não temos um local onde a gente possa procurar, num site, por exemplo, da prefeitura, dizendo que tal obra, tal valor veio através das mãos de tal deputado. Então são situações que fazem a coisa ficar um pouquinho mais transparente e a comunidade tende a ganhar. Então, quer dizer, não existe aquela discussão, veio 50 mil, veio 100 mil, veio 200 mil. Não, é só tu abrir lá e tu vai ver que tá lá. Né? Outra indicação que fiz em companhia com o colega Pica e com a colega Janete, enfim, nós trabalhamos muito em bancada. Nós somos 4 vereadores da situação. E temos o Anderson, que é do PL. Então, são 5 vereadores que a gente diz que é a situação, né?
1: Uhum.
0: 4 do PP e 1 do PL. Então, a gente fez uma indicação Osmarino, para que agora, nos meses de inverno, principalmente, que se estude a viabilidade, por exemplo, de colocar um ônibus. O ônibus que nós temos na frota do município, fazer esse trabalho, fazer esse transporte, principalmente das pessoas acima de 60 anos, dentro da cidade. Então, um horário de manhã e um horário de tarde, atravessar toda a cidade, né? Por quê? Por quê? Porque tem muitas pessoas, principalmente nessa faixa etária, que têm essa dificuldade de, nos meses frios, sair de casa. Então, às vezes não tenho dinheiro para pagar um táxi, eu não estou aqui querendo tirar dinheiro, tirar serviço de
1: Certo.
0: táxi ou de Uber, não. São situações diferentes. Não tenho dinheiro, então tenho um transporte público, né? Então, a meta deste vereador, além de dar saúde, né, é trabalhar muito pelo idoso. Eu acho que a gente pensa muito na questão do jovem, né? Vou dar um exemplo bem franco para a comunidade. Nós temos o Bolsa Família. E eu não sou contra.
1: Certo.
0: Estou dizendo que um exemplo é o Bolsa Família. Certo? Mas para aquele que trabalhou a vida inteira, talvez por um salário, ou por dois salários, três, e hoje recebe um salário e tem que pagar água, luz, mercado, a sua vestimenta e muitas vezes um aluguel. Qual é o incentivo que você tem? Então, acho que nós temos que aproveitar a experiência que os mais velhos nos ensinam e valorizar mais o idoso. Então, essa é a minha bandeira que nós vamos levantar agora durante esse período para frente, né?
1: Para frente,
0: Começamos
1: até o
0: devagarzinho,
1: final do ano.
0: estudando, e aí a gente cada vez vai ampliar mais isso. Então, fazendo um resumo, é mais ou menos isso para te entender
1: Certo.
0: e aí a gente entrar no. Nas perguntas que o amigo queira
1: Certo.
0: fazer.
1: O senhor é, inclusive pela expressiva votação, já é um líder político do PP. Concorda? Está exercendo um mandato de vereador e, sem sombra de dúvidas, acredito que chegou para ficar e já conquistou um espaço bem expressivo no seu partido. Hoje, de que forma o senhor avalia o PP a nível municipal, tendo em vista que é oposição, ou seja, vinha num governo municipal há muitos anos e agora deixa de ser o partido governante? E apesar e levando em conta que quando há uma derrota política, há um desgaste partidário também, né?
0: Natural, né? Eu acho que é natural quando você está numa gestão, em qualquer situação, por um período, o desgaste é normal, né? E a pós-eleição também é um desgaste. Então acaba, às vezes, dispersando um pouco. E isso eu sinto, né? E eu sou. O Neco vai às vezes e fala coisa que. Não, é decoração. Então, assim, eu vejo que às vezes a coisa dispersa, não se aglutina muito. Mas em questão de oposição e situação, Osmarino, eu sou uma pessoa assim, ó. Eu. Que nem eu disse, eu não vim de berço político para dizer que tem que ser assim, né? Não. Eu ainda quero crer que um dia nós vamos sentar. Todos os partidos e vamos administrar Santa Bárbara. Eu ainda quero crer nisso. Não sei se eu.
1: Uma
0: Se eu...
1: espécie de consenso.
0: Consenso. Mas consenso não é aquele consenso simplesmente para assumir. É consenso para administrar Santa Bárbara. Pode ser no partido que hoje está.
1: O senhor fala de um planejamento político a longo prazo,
0: Longo prazo.
1: que envolva todos os
0: Que
1: partidos,
0: envolva. As...
1: assuma o prefeito que assumir.
0: Porque existe o partido, que eu entendo, tu tens que ter o partido, a ideologia, para ti ser o candidato, certo? Mas não quer dizer, na minha modesta opinião, que você tenha que o tempo inteiro ser, se eu tô fora do governo, eu sou oposição, que se ferre.
1: Certo.
0: E se eu tô no governo, eu sou situação a qualquer custo. Não, eu não penso assim. Eu penso que nós temos que discutir, porque as ideias, elas partem. Quem vive no município é as pessoas, independente do partido, independente do time de futebol, Nós vivemos na cidade. E por que que eu vou querer que agora vai ruim porque eu não estou na gestão? Não. Eu quero que vá bem.
1: Correto.
0: Né? Então, essa avaliação partidária seria mais ou menos isso. Acho que é normal a coisa
1: Desagregar um pouquinho, dá uma
0: desagregar um pouco e depois
1: desestruturadinha
0: começa a
1: e
0: juntar de
1: leva um
0: novo.
1: baque, né?
0: Leva, eu acredito, né? Eu nunca participei disso, Osmarino, né? Nunca participei do. Então, participava da gestão, mas como secretário, então tá,
1: Certo.
0: perdemos, né? Ganhamos, enfim, vamos tocar o barco. Agora eu senti isso, né? Então era um desejo meu entrar um dia para mim entender esse processo político. E hoje eu estou entendendo esse processo político.
1: O essa hoje situação do PP, inclusive a nível estadual, não lançou candidato, tá apoiando do PL, né? O senhor acha que o PP está perdendo espaço no estado pelo fato de não ter lançado candidato a governador?
0: Ah, boa pergunta. Assim, o que que eu penso? Todos os partidos têm excelentes lideranças. Excelentes, né? E o PP não é diferente. E eu vejo que o PP tem liderança para governo do estado. As pessoas que têm o contato, assim como os outros partidos têm. Tem liderança para isso, tem liderança para talvez uma para presidente. Eu acho que é isso, que às vezes você prefere fazer uma coligação do que você ter a colocar o partido à disposição da comunidade. Por quê? Porque eu vejo que aí entra um jogo político. Então, talvez alguém vai me crucificar com o que eu estou falando, mas é o que eu sinto, né? Então acho que no momento que você tem pessoas capacitadas ou pessoas que são engajadas com a comunidade e você deixa de utilizar essas pessoas, para mim é um retrocesso, né? Então aí entra o pensamento de cada um para ver se o PP, falando de PP, né, do nosso partido, se realmente isso está acontecendo ou não. Eu vejo que tem lideranças e eu acho que isso eu falei, inclusive, num determinado momento, eu disse, o PP tem capacidade, tem lideranças boas. Por exemplo, na nossa região aqui nós temos o Dr. Pedro Westphalen, um deputado federal, um dos mais votados em termos federal, né? Um dos mais votados do Rio Grande do Sul, baita de um líder, né? E trabalha para todo mundo, ele não trabalha para partido, ele trabalha para todo mundo. Aí depois ele colhe seus votos. Então, é uma liderança. E nós vamos deixar essa liderança de lado? Então, assim, eu vejo isso, que todos os partidos têm uma liderança e o PP não é diferente, e eu acho que deveria ser, sim, ter o protagonismo de lançaram o seu candidato. Eu acho que para o PP está faltando isso.
1: Certo. Bom, o senhor representa hoje uma renovação na política, pelo fato de estar legislando em Santa Bárbara do Sul pela primeira vez, né? Ou seja, efetivamente ocupando um cargo, de vereador, um cargo político e público. O senhor acredita que o partido vai, abrir mais as portas para o Neco para daqui 2, 3 anos, quem sabe subir a própria pretensão do senhor por uma questão de motivação? Quer dizer, estando o vereador, adquiriu experiência, atendendo a um caminho político do partido, e que ele diga: Neco, nós queremos que você seja o candidato a prefeito ou o candidato a vice. Tá longe ainda.
0: Tá
1: Mas
0: muito longe.
1: o nobre vereador se doaria para essa missão?
0: Nesse tempo de vida aí, Osmarino, e a nossa comunidade, eu digo assim que é um passo de cada vez, né? Primeiro passo foi, eu penso que hoje, Não colocaria meu nome de novo à disposição como
1: Como
0: vereador
1: vereador
0: hoje,
1: hoje.
0: né? Converso com a minha família, até porque daí tem isso da família.

0: tem um desgaste natural, né? Então, mas a vida na política, eu digo assim que não é a gente que escolhe, a gente é escolhido,
1: Certo.
0: né? Então, se a comunidade vê um potencial, seja em mim, seja em qualquer outro, vê o potencial, talvez é aquela pessoa que a comunidade queira, né? Quer ver aquele representante do representante da grande maioria dos munícipes. Então, Osmarina, assim, hoje o que que eu penso é cumprir e muito bem cumprido, com todo o respeito, sem briga, sem demagogia, um trabalho honesto, entendendo, porque eu leio e releio todos os projetos, toda a votação que, todo o voto que sai da minha boca lá na Câmara de Vereadores é um voto consciente, não é um voto mandado, é um voto consciente da minha cabeça e discutido com os colegas. Sim, mas é um a opinião final é minha, né?
1: Certo.
0: Então eu tenho essa tranquilidade e quero cumprir com essa determinação os 4 anos. E aí o vento sopre para quem, para o lado que ele achar melhor, né?
1: Nessa sua ideia de ter um norte, de ter um desejo de ver uma Santa Bárbara do Sul unida estrategicamente em torno de um desenvolvimento com todos os partidos políticos envolvidos de maneira mais efetiva, sem tanta divisão, certo? Ou seja, partido tal puxa para cá, outro partido puxa para lá. O senhor vê muita desunião política em Santa Bárbara, muita separação?
0: Preparou umas perguntas. Eu vejo assim, ó, muito isso. Muito. Eu acho que esse é uma das grandes. E eu não venho por aqui para pegar o microfone e falar o que querem ouvir no sentido de. Não, não, vamos mascarar o um negócio. Não, não. Eu vejo muito isso. E eu vejo que isso é uma das grandes barreiras, mas a maior barreira, posso dizer, que às vezes o nosso município trava. Né? Porque existe várias pessoas, inclusive apartidárias, porque nós temos, tu escolhe um partido, mas você também tem a sua opinião própria, né? E você reside, conversando aqui nos bastidores aqui, você disse que veio em função até de questões familiares. Então,
1: Exclusivo.
0: o que que tu pensa? O que que o Osmarino pensa para o futuro? No mínimo aí, queira que os pais fiquem por muitos e muitos anos perto de nós, no mínimo a gente cria um pouco de raiz, né? E quanto mais passa os anos, mais difícil da gente sair. E o que que a gente quer para o município? Independente do partido que você tem. Então, eu vejo que isso é o maior entrave, inclusive palavras assim que às vezes a gente escuta, não, isso aqui não, isso aqui é do contrário, esse aqui, e, né? Não, nem dei bola. Eu acho que não. É essa divisão que eu acho que arrebenta os municípios. E não é Santa Bárbara. Tá, mas isso sempre foi assim. Tudo bem. Nós não tínhamos luz elétrica, hoje nós temos. É uma mudança. E por que que a gente não pode mudar na política essa questão? Os representantes que aí estão, que eu digo geral, de
1: Certo.
0: anos. Por que que isso não pode acontecer? Será que o ego é tão maior assim? Né? Então eu penso nisso, e eu falo de coração, e o que eu falo aqui na rádio, às vezes eu falo em reuniões, eu digo, mas, gente, nós vamos morar aqui, como é que nós vamos querer que as coisas dêem errado? Então, essa é a minha maneira de pensar política. E às vezes, como eu disse antes, o primeiro ano foi muito difícil, porque isso eu não aceitava em alguns momentos. De
1: Sim.
0: vários
1: O
0: partidos,
1: senhor
0: né?
1: tinha uma visão de toda a situação superficial, embora pensasse que seria um pouco mais profunda, né?
0: Sinceramente, sim. Não é, não, isso não é demagogia. Sinceramente, sim. Eu tinha uma. Não, isso é muita história. Os caras estão contando muita história, sabe? Não, não, isso não acontece. Aí, de repente, você depara. Não, pô, isso acontece mesmo. Eu
1: Entendo.
0: falo, Osmarino, na Câmara de Vereadores, quando alguns colegas dizem assim, Não, mas sempre foi assim. Né?
1: Uhum.
0: Eu digo, tá, mas quando é que nós vamos mudar?
1: Certo.
0: Né?
1: Entendi. Entendi.
0: Então quer dizer, vamos continuar assim, tá
1: uhum.
0: bom?
1: Uhum.
0: Mas então, qual é a nossa função lá? É só passar? Vamos passar lá dentro? Não. Vamos deixar a nossa marca. Com respeito, mas vamos deixar a nossa marca.
1: Certo. Agora, para encerrar, vereador Emerson, o senhor acredita que essa defasagem aí, que a gente, se é que pode ser usado esse termo aí, o senhor acredita que exista diante de todo esse argumento seu, é que além da que a renovação política, ela, além de ter nomes novos, candidatos e tal, precisa reestruturar a liderança? Sempre assim, sempre assim, foi sempre assim.
0: Essas perguntas serão feitas para os outros colegas, com vão levar certeza. Vantagem, né? Porque eles estão escutando.
1: Com certeza. Não, porque na verdade a gente vai conversando.
0: Claro, claro, né? Claro.
1: Não, e as perguntas vão surgindo, ou seja, não existe nada de planejamento aqui, né?
0: Dos
1: assuntos que a gente está abordando.
0: Quero deixar registrado também, Osmarino, que em várias entrevistas, várias conversas que a gente tem, não é entrevista, é uma conversa, né? Eu sempre dizia para o Paulo, que ele é o locutor, dizia, Paulo, não tenha medo de perguntar.
1: Uhum.
0: Se eu souber, eu vou ter de responder. E se eu achar que não, eu vou ficar quieto, né?
1: Isso.
0: Então, assim, o que eu respondo é de coração mesmo. Bom, eu acho que assim, ó, acabei de falar que nós temos que respeitar as pessoas mais velhas.
1: Uhum.
0: A construção de uma vida, nós não podemos jogar isso e dizer que o novo vem e tem que fazer do
1: mudar,
0: seu jeito.
1: Mudar da noite
0: mudar,
1: pro
0: vamos
1: dia.
0: Mudar. Não, eu não vejo isso. Mas a renovação, ela tem que ser o natural. Por mais que a gente chama na política os caciques, e aqui eu estou falando geral, que fique bem claro isso.
1: Se não, esse é um termo, muito
0: usado,
1: utilizado.
0: Né? Eles que mandam. Não, eles podem dar a ideia deles, mas às vezes numa boa de uma conversa, e essa renovação, ela é necessária. Porque o mundo está se renovando todos os dias. E aí, às vezes, as pessoas... Eu, em relação à minha filha, que tem 17 anos, é muito diferente. Às vezes, eu preciso sentar com ela para entender como o jovem está pensando.
1: Uhum.
0: Para daí, algumas coisas fazer para o de mais idade e algumas coisas fazer para o jovem. E é isso que eu vejo na política. Então, tem que haver a renovação, que é a pergunta? Sem sombra de dúvida. Tem que haver a renovação. Né? Mas esse é o processo natural. Sempre o quê? Valorizando a pessoa com mais experiência, mas também valorizando, não digo os novos em idade, mas uhum. os novos
1: Sim,
0: na política.
1: Os novos personagens.
0: Os novos personagens, uhum. que talvez entendam que aquilo foi bom, mas nós podemos ajustar um pouco mais. Né? Então, eu vejo assim, nada tem que ser como sempre foi. Nós Exato. Temos que sentar e rever cada atitude.
1: Uhum. Olha, eu respeito muito a participação do ouvinte. É um pequeno detalhe aqui em relação, e ainda bem que a gente está, já estamos convictos de que tem muita gente nos acompanhando nesse momento, né? Em relação ao transporte dos idosos, hoje ele é feito todas as quartas-feiras. Seria uma complementação desse transporte ou esse transporte foi implantado agora de pouco, vereador?
0: Não. A ideia disso é o transporte diário.
1: Ah, sim.
0: Esse transporte todas as quartas-feiras, ele é mais direcionado aos idosos, pelo menos o que eu sei,
1: sim.
0: aos idosos que frequentam mais o centro de convivência.
1: Ah, sim, sim.
0: E está funcionando e muito bem.
1: Uhum.
0: Tá? O que a gente fala é o transporte na cidade.
1: Deslocamento diário diante da necessidade do idoso.
0: Principalmente no inverno.
1: Uhum.
0: Porque nós não podemos fazer com que as pessoas fiquem somente dentro das suas casas. As pessoas precisam viver, precisam conviver.
1: Uhum.
0: No verão tudo é mais fácil, né? Agora Exato. No inverno é um pouco mais difícil. Então não tem nada a ver com esse transporte. É o transporte da cidade. Tem uma outra ideia que a gente lançou, que o transporte para essas pessoas que frequentam o centro de convivência, tá?
1: Uhum.
0: Nos finais de semana, eles vão fazer atividade fora, vão em baile, vão em palestras, vão... e hoje eles têm que tirar o dinheiro do bolso.
1: Uhum.
0: Né? E às vezes se torna até inviável. E aí também tem uma indicação minha do Pica, do Paulo Sérgio, para que isso também seja revisto. Que nem eu disse antes, não sei se agora, não é colocar no colo da administração, é pensar isso, quem sabe, numa próxima, mas em algum momento, não, mas realmente aquilo lá tem um fundamento, né? Então, são duas coisas diferentes aí que é,
1: certo,
0: que é a
1: esclarecido. Vereador Neto, obrigado pela sua participação. Considerações finais. Muito interessante a sua entrevista.
0: Osmarino, obrigado pela oportunidade, né? Não fujo do debate,
1: isso.
0: Tenho as minhas opiniões, né? E agradecer a você, agradecer a rádio aqui por mais uma vez proporcionar o espaço para que nós, vereadores, aqui viemos para contar um pouquinho a sua história, abrir um pouquinho o seu pensamento, como que a gente vê a política,
1: uhum.
0: Porque é assim que vai talvez sair novas lideranças, né?
1: Uhum.
0: Então, muito obrigado mesmo. Um abraço a toda a nossa comunidade, né? Desculpa se em algum momento aí não falei alguma coisa que alguém
1: Não.
0: queria ouvir, mas
1: Ah,
0: é o
1: sim.
0: meu pensamento, né?
1: Mas é assim
0: Com
1: mesmo.
0: todo o respeito, sempre. E até uma próxima oportunidade. E parabéns pelo teu programa aí.
1: Obrigado.
0: Muito legal. Acho que é um programa que veio na hora certa aí.
1: Obrigado, Neco. Este foi o vereador do PP, Eberson José Sajorato, que contabilizou 658 votos para vereador e está atuando na vereança e trazendo boas ideias e procurando cumprir o seu papel de vereador, dado ao seu compromisso com a comunidade, pela sua maneira de ser, pela sua personalidade. Obrigado, Neco. 18h46, intervalo, já eu volto trazendo mais notícias, lembrando, aproveitando que estamos encerrando essa entrevista com o vereador Eberson, que amanhã quem estará aqui é a vereadora Janete Pazinato de Sá, também do PP. Nós conhecemos a relação e a ordem dos vereadores através de sorteio, e aí pelo melhor andamento desse momento aqui no Conexão Regional, é permitido a troca de dias, dado aos compromissos que cada um tem, né? Então, a vereadora Janete Pazinato fez uma troca de data com o vereador Antônio Carlos Brizola, que, aliás, estará numa reunião em Carazinho com os representantes da prateleira de cima do seu partido, com a candidata a governadora, para decisões político-partidárias importantes aí com vistas ao próximo pleito e ao momento político que estamos com a cada dia que passa, afinando mais até outubro, vai ser assim. Intervalo, já eu volto com novas informações aqui no Conexão Regional. Continue ligado.

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7: Muito bem, depois do intervalo publicitário do horário, estou de volta com o Conexão Regional aqui pela Rádio Blau Nunes de Santa Bárbara do Sul, no seu 42º ano de atividades. Música.

Olha, o INMET alerta para tempestades no Rio Grande do Sul entre sexta e sábado, entre amanhã, dia 10, e o dia 11, tá? Publicou alertas de tempestades para o nosso Rio Grande amado. Conforme o Instituto, deve haver chuva entre 20 e 30 milímetros ou até 50 milímetros por dia. O INMET também fala em ventos intensos que podem chegar a 60 quilômetros horários e também queda de granizo. O alerta não abrange todo o território gaúcho. Deve chover em áreas do litoral norte, serra, vales, norte, noroeste e nordeste do estado. O alerta é amarelo, então é baixo o risco de corte de energia elétrica, estragos em plantações, queda de galhos, de árvores e de alagamentos. Quando vem a previsão de possibilidade de granizo e ventos fortes é o que preocupa a gente, né? Senhoras e senhores, gratos pela sua sintonia. Amanhã estaremos de volta no quadro A Entrevista com os legisladores, os ilustres vereadores de nosso município. Estará aqui comigo a vereadora Janete Pazinato de Sá, a partir das 18 horas. Eu fico por aqui. Um abraço a todos. Tchau e obrigado. E até amanhã neste mesmo horário.

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2: Olá, boa noite.
1: Boa noite para você que nos acompanha em todo o país.
2: Quarta-feira, 9 de julho de 2026.
1: Vamos ao destaque do dia na Voz do Brasil.
2: Atenção, professores. Amanhã é o último dia para se inscrever na Prova Nacional Docente.
1: Sobre o exame, nós conversamos com o secretário executivo do Ministério da Educação, Rodolfo Cabral.
3: Ela vai ser utilizada para subsidiar os processos seletivos e concursos públicos realizados, tanto no âmbito federal, estadual e municipal, para ingressar na carreira docente da educação básica.
2: Unidades móveis flutuantes da Previdência iniciaram atendimentos na região norte.
1: 7 barcos vão prestar assistência a comunidades ribeirinhas, indígenas e quilombolas até dezembro.
2: E ainda, produtores precisam validar o cadastro ambiental rural. Carlos Oliveira.
4: Ter o cadastro ambiental rural concluído é fundamental para acessar o crédito agrícola no sistema bancário.
1: Turismo. Passageiros que enfrentarem problemas com companhias aéreas poderão registrar reclamações em plataforma digital.
2: Vamos falar também de uma pesquisa sobre viagens de brasileiros com bichinhos de estimação. Natália Koslick.
5: O mapeamento servirá de base para a criação de um manual de boas práticas do segmento.
1: A apresentação da Voz do Brasil hoje é comigo, Mariana Jungmann e Luciano Seixas.
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1: 1 milhão de pessoas já solicitaram a autoexclusão dos sites de apostas online, as chamadas bets.
2: Qualquer pessoa pode fazer o bloqueio nas plataformas de apostas de uma só vez.
1: E o próprio usuário define quanto tempo quer ficar sem apostar.
6: A plataforma centralizada de autoexclusão permite ao cidadão restringir o acesso às casas de apostas para prevenir danos financeiros e à saúde mental. O bloqueio atinge todos os sites de apostas autorizados pela Secretaria de Prêmios e Apostas do Ministério da Fazenda. Para solicitar a autoexclusão, o cidadão deve utilizar o login da plataforma gov.br. Ao preencher os dados, deve informar por quanto tempo deseja ficar autoexcluído, que pode ser de 1 a 12 meses. Se desejar, o usuário pode informar também os motivos da autoexclusão, como decisão por dificuldades financeiras ou recomendação de saúde, por exemplo. Além da autoexclusão voluntária, o ministro da Fazenda, Dario Durigan, lembra as exclusões automáticas das plataformas de apostas.
7: Houve uma vedação por cumprimento de decisão do Supremo de beneficiário de programa social, Bolsa Família, BPC, que estão proibidos de acessar essas plataformas de apostas.
6: Após a autoexclusão, as operadoras autorizadas têm até 72 horas para bloquear o acesso dos usuários aos seus sites e aplicativos. Segundo o Ministério da Fazenda, 1 milhão de pessoas já fizeram a autoexclusão desses sites. Quem nunca apostou e não tem cadastro em casas de apostas também pode solicitar a autoexclusão. Reportagem Nazi Brum.
2: A gestão da Câmara de Comércio Exterior manteve a alíquota de 12% no imposto de exportação do petróleo diante dos episódios no Estreito de Hormuz.
1: Ontem, os Estados Unidos interromperam o acordo de cessar fogo e realizaram novos ataques ao Irã.
2: De acordo com nota divulgada pelo comitê, a decisão tem como objetivo proteger o mercado interno e evitar o desabastecimento dos combustíveis no país.
1: A medida terá caráter temporário, com vigência de até 60 dias e será reavaliada após 30 dias.
2: Hoje, o ministro da Fazenda, Dario Durigan, afirmou que o governo federal seguirá tendo cautela com as medidas de subvenção dos combustíveis diante dos conflitos no Oriente Médio.
7: Eu tinha expectativa, sim, de tirar a subvenção da gasolina num prazo mais curto. O que a gente ouviu foi uma declaração do presidente dos Estados Unidos dizendo que o cessar-fogo estava encerrado e que o acordo de paz já não seria mais executado nos termos em que estava sendo planejado. O que nos acendeu um sinal de alerta, sim, para a cautela em que a gente tem que adotar no acompanhamento da guerra. Então, a estratégia não muda. O objetivo do Ministério da Fazenda, com a guerra diminuindo de proporção, é retirada dos subsídios, mas eu preciso ter cautela porque os eventos novos aconteceram ontem.
1: A Receita Receita Federal iniciou uma ação direcionada aos contribuintes com eventuais débitos em aberto.
2: A iniciativa busca manter a regularidade fiscal dos contribuintes.
8: Contribuintes classificados com o selo Sintonia a Mais começaram a receber comunicações pela Caixa Postal e pelo Domicílio Tributário Eletrônico, o DTE, com informações sobre eventual existência de débitos em aberto. A regularização é necessária para evitar a inadimplência, situação que pode resultar no cancelamento do selo. A validade da classificação é de um ano, contada a partir do primeiro dia do mês de referência. O cancelamento também pode ocorrer em situações como concessão da medida cautelar, decretação de falência ou liquidação da pessoa jurídica, manutenção de irregularidade cadastral por mais de 30 dias ou enquadramento como devedor contumaz. Reportagem Edinaldo Júnior.
1: Sabia que eliminar o acúmulo de capim seco, galhos e folhas cria barreiras naturais para reduzir o risco de incêndios durante o período de seca?
2: E essa técnica tem um nome e uma regulamentação. É o que vamos ouvir agora na reportagem de Márcia Fernandes.
9: Atear fogo numa área para evitar queimadas. Parece contraditório, mas trata-se de uma técnica recomendada para evitar grandes incêndios florestais na época da seca. São as chamadas queimas prescritas. O fogo é colocado de forma controlada em áreas demarcadas. Com isso, é eliminado o acúmulo de capim, galhos e folhas que podem servir de combustível para incêndios. É o que explica Hudson Coimbra, analista ambiental do Instituto Chico Mendes de Conservação da Biodiversidade, ICMBio.
10: Uma ferramenta de manejo do fogo, utilizada com critérios técnicos, análises de risco, vulnerabilidades, critérios meteorológicos, topográficos, e aí a partir disso a gente também define o que é que a gente quer queimar, para evitar a propagação de incêndios.
9: A Floresta Nacional de Brasília é um dos espaços que costuma ser atingido por focos de incêndios durante o período da estiagem. Por isso, recebeu nesta quinta-feira uma queima prescrita como parte das ações de prevenção a incêndios, como destacou Hudson Coimbra, do ICMBio.
10: Dentro do Distrito Federal, elas são importantes para evitar os grandes incêndios que acontecem na época da estiagem, né? Que vai se iniciar já agora.
9: A queima prescrita é executada por brigadistas, que fazem um monitoramento constante da área. Pode ser implementada em parques nacionais, reservas extrativistas e unidades de conservação em geral. Reportagem Márcia Fernandes.
1: E por falar em período de estiagem, o Instituto Nacional de Meteorologia emitiu um alerta de baixa umidade do ar.
2: Uma massa de ar seco se estende do interior da região Nordeste até grande parte do Centro-Oeste, além de áreas do interior das regiões sudeste e sul do país.
1: Segundo o Instituto, a baixa umidade deve permanecer até o domingo, dia 12 de julho.
2: Durante os períodos mais secos do dia, a umidade relativa pode ficar entre 20% e 30%, níveis que exigem atenção, principalmente para crianças, idosos e pessoas com doenças respiratórias.
1: Uma ferramenta digital para pequenos produtores e cooperativas do campo que simplifica o acesso a financiamentos.
2: É o simulador de crédito do Pronaf, o Programa Nacional de Fortalecimento da Agricultura Familiar.
1: A plataforma mostra linhas e condições de crédito que combinam com o perfil do produtor.
11: Se você é produtor rural e precisa de crédito, pode contar com uma ferramenta na hora de solicitar os recursos. É o simulador de crédito do Pronaf, uma ferramenta digital desenvolvida para ajudar agricultores familiares e cooperativas a identificarem quais linhas de crédito do Pronaf eles podem usar. É preciso responder algumas perguntas sobre a situação do agricultor, como renda familiar, localidade e objetivo do financiamento. Depois, são informadas as linhas de crédito e as condições de financiamento compatíveis com seu perfil e quais as instituições financeiras que operam em sua região. Vale ressaltar que o simulador não substitui a análise realizada pelas instituições financeiras e também não garante a contratação do crédito. A ferramenta é apenas informativa e busca facilitar o acesso às informações sobre o Pronaf antes do agricultor familiar buscar uma instituição financeira. Para simular o crédito, acesse simuladorpronaf.mda.gov.br. Daniele Popov para A Voz do Brasil.
2: Produtores que vivem no campo precisam validar o CAR, Cadastro Ambiental Rural, de suas propriedades.
1: O cadastro é um registro público eletrônico nacional, obrigatório para todos os imóveis rurais.
4: Você que tem uma propriedade rural e já fez a inclusão dela no Cadastro Ambiental Rural, o CAR, não se esqueça de verificar

0: Para 500 mil, só falta responder se concordam com as informações já analisadas. Se você estiver nesse grupo e finalizar o processo, o seu CAR vai ficar em dia com o que prevê o Código Florestal, que é a lei que cuida desse assunto. Ter o Cadastro Ambiental Rural concluído é fundamental para acessar o crédito agrícola no sistema bancário. Então, não se esqueça de olhar a caixa de mensagens da Central do Proprietário Possuidor do CAR e ver se você recebeu uma notificação para resolver alguma pendência. O Cadastro Ambiental Rural é obrigatório para todos os imóveis rurais. Quando o processo for finalizado, sua propriedade será classificada como cumpridora das regras de proteção do meio ambiente. Se você ainda não fez o cadastro da propriedade rural no CAR, vá no site car.gov.br, escolha o estado e siga o passo a passo. Depois disso, é emitido um recibo de inscrição no CAR. Com esse recibo em mãos, você consegue acessar a central do proprietário possuidor com o seu login no gov.br. É nessa central que você acompanha a situação de sua propriedade, os documentos e as análises feitas pelos técnicos. Reportagem Carlos Oliveira.
1: As inscrições para a PND, a Prova Nacional Docente, se encerram amanhã.
2: Por meio do Exame Nacional de Desempenho de Estudantes, a prova avalia os formandos em licenciaturas.
1: Mas professores já formados também podem fazer a PND, especialmente porque ela pode ser usada por governos estaduais e prefeituras como parte de seus processos seletivos para a contratação de docentes.
2: Nós conversamos com o secretário executivo do Ministério da Educação, Rodolfo Cabral, sobre a Prova Nacional Docente. Vamos ouvir. Secretário Rodolfo Cabral, muito bem-vindo à Voz do Brasil. A gente queria começar, então, explicando, né, para quem já é professor e quem está se formando agora, por que que é importante fazer a Prova Nacional Docente? Quais são os benefícios dela para esses profissionais?
3: Boa noite, Mariana, Luciano e os ouvintes da Voz do Brasil. A Prova Nacional Docente é um exame anual destinado aos professores brasileiros interessados em utilizar os seus resultados em processos seletivos das redes de ensino. Então, ela vai ser utilizada para subsidiar os processos seletivos e concursos públicos realizados tanto no âmbito federal, estadual e municipal para ingresso na carreira docente da educação básica. É uma avaliação teórica que vai atestar se os participantes têm as competências essenciais para o exercício da docência em sala de aula. Ela é feita para 21 licenciaturas diferentes. Então, a pessoa vai fazer uma prova com a parte comum para todas as áreas, com 30 questões de formação docente e a parte discursiva, além de 50 questões específicas de cada área.
1: Secretária, ela foi criada inicialmente como um exame, né, para avaliar a formação dos formandos em licenciaturas. A ideia é medir aí o nivelamento dos cursos em todo o país e identificar possíveis defasagens de formação, é isso? O que pode ser feito a partir dessa constatação?
3: Isso, Luciana. A PMD funcionou conjuntamente com o ENAD das licenciaturas, né? Sendo o ENAD somente para os formandos e a PMD também para quem já se formou. Então, a ideia da PMD é avaliar os formandos das licenciaturas por meio do ENAD, mas também quem se formou para garantir que esses professores possuam as competências essenciais para a docência. Então, além de avaliar as competências, né, ela vai subsidiar a formulação de políticas públicas voltadas à formação inicial e continuada dos professores. Então, a partir dos resultados do ENAD, se uma instituição ela tem resultados negativos, a gente vai abrir processos de supervisão no MEC para avaliar e melhorar a qualidade da formação dos nossos professores.
2: Agora, secretário, a prova também pode ser usada em processos seletivos, né? Como é que funciona isso? É possível que uma prefeitura, por exemplo, use os resultados da PND como um concurso?
3: Isso, é importante a gente ressaltar que, embora não seja um concurso e ela não substitua o processo seletivo da Secretaria de Educação, as secretarias elas podem usar a nota da PND como etapa de suas provas. Então, as redes de ensino, secretarias estaduais, municipais, distrital de educação, elas fazem adesão junto ao MEC para usar a nota da PND em seus concursos e processos seletivos. Agora, para 2026, 2.031 redes de ensino fizeram adesão. Então, os resultados, aí o professor faz essa prova da PND e os resultados de cada exame têm validade de 3 anos, permitindo sua utilização em vários processos seletivos ao longo desse período.
1: Secretária, a Prova Nacional Docente ocorre quantas vezes por ano? Por exemplo, quem perder essa oportunidade terá outra ainda em 2026?
3: Isso, a prova é anual. Né? Então, quem não participar agora poderá se inscrever para a PMD em 2027, em data ainda a ser definida.

0: definida. Então, quem estiver concluindo a licenciatura ou já estiver formado, é importante fazer a prova ainda esse ano. E aí ficar com essa nota disponível para os concursos públicos das redes que aderiram durante todo o período de 2026 e 2027.
1: É, porque como o senhor disse, né, a prova tem validade por 3 anos aí.
0: Isso. Quem não fez agora vai ter que aguardar a próxima PNB em 2027.
1: Agora, onde que os interessados podem se inscrever e quanto é que custa a taxa de inscrição, secretário?
0: Os interessados podem se inscrever no sistema PND, no site do INEP, até o dia 10 de julho. E a taxa de inscrição custa R$ 85,00.
2: E quando serão as provas e quando saem os resultados?
0: As provas serão realizadas em todo o país no dia 20 de setembro. E o resultado final será divulgado em 15 de dezembro.
1: E aí a gente lembra também que na página do INEP, os interessados também podem acessar outras informações, né, secretário, sobre pedidos excepcionais, enfim, recursos e todo o resto, qualquer outra parte que tenham interesse em saber sobre a prova.
0: Muito bem. Inclusive informação, tá? Para os conteúdos, acesso aos conteúdos da prova, quem quiser estudar, se preparar, no site do INEP tem as matrizes de referência utilizadas pelo INEP para fazer a prova. Então o professor pode utilizar esses materiais para se preparar e estudar para obter um melhor resultado.
1: Ótimo. Muito bem, nós conversamos com o secretário executivo do Ministério da Educação, Rodolfo Cabral. Secretário, muito obrigada pela sua entrevista aqui à Voz do Brasil.
0: Muito obrigado, Mariana, Luciano. Um abraço aos ouvintes da Voz do Brasil.
2: Funcionando 24 horas por dia, 7 dias por semana, o Disque 100 oferece orientação em casos de violações dos direitos humanos.
1: Saiba mais com Pablo Mundim.
3: Violência física, psicológica ou sexual, abandono de pessoas idosas, trabalho infantil, racismo, discriminação contra pessoas com deficiência, população LGBTQIA+, povos indígenas, quilombolas ou qualquer outra forma de violação da dignidade humana. Seja qual for a situação, o Disque 100 é o canal para denunciar. Os canais do Ministério dos Direitos Humanos e da Cidadania registraram em 2024 mais de 657 mil denúncias de violações de direitos humanos. Mulheres, idosos e crianças formam o grupo de maior vulnerabilidade, com a maioria dos abusos ocorrendo na própria residência. Para combater qualquer tipo de violação que surgiu, o Disque 100, defende Lara Magalhães, coordenadora do Disque 100.
4: Por ser muito abrangente, sempre que a pessoa tiver dúvida se determinada situação configura ou não uma violação, a orientação é procurar o Disque 100 para que a nossa equipe preste essas orientações e tire essas dúvidas.
3: Depois do registro, o caso é enviado aos órgãos competentes para apuração e adoção das medidas de proteção, explica a coordenadora Lara Magalhães.
4: Quanto mais acessam, mais a gente consegue garantir ou ao menos proibir que essas violações perdurem.
3: O atendimento é gratuito, sigiloso e está disponível 24 horas por dia, 7 dias por semana. Reportagem Pablo Mundim.
2: Teve início essa semana um atendimento no Previbarco a moradores da região norte.
1: Podem ser beneficiados moradores de comunidades ribeirinhas ou isoladas, indígenas e quilombolas.
2: Atualmente existem 7 unidades móveis flutuantes. 3 vão atender o estado do Amazonas, 3 o estado do Pará e 1 o estado de Rondônia.
1: A chefe do Serviço de Gerenciamento de Unidades Móveis Flutuantes do INSS, Karine Furtado, fala dos serviços oferecidos.
5: Os serviços oferecidos pelo Previbarco são praticamente os mesmos de uma agência física do INSS. Os principais são salário maternidade rural, aposentadorias, pensão por morte e benefício de prestação continuada, o BPC, que é um benefício assistencial para idosos e pessoas com deficiência de baixa renda. Também são oferecidas perícias médicas e avaliações sociais, além de emissão de extratos, consulta de tempo de contribuição e orientações gerais.
2: Os atendimentos vão até 18 de dezembro.
1: O calendário de atendimentos está em gov.br/INSS.
2: Julho é mês de férias e muita gente aproveita o descanso para viajar com a família.
1: E muitas famílias brasileiras contam com integrantes de 4 patas.
2: Uma pesquisa sobre o turismo pet-friendly quer entender as principais dificuldades enfrentadas pelos tutores e empreendimentos.
6: O professor Pedro Henrique Ambrósio Rodrigues, de Florianópolis, já perdeu as contas de quantas viagens fez. Mas, independente do roteiro, sempre pega a estrada com seus pets do lado. A que tem mais quilômetros rodados é Frida, uma bulldog francesa que chegou em sua vida há 11 anos. Depois vieram o Bartô, sem raça definida, e um chihuahua, para se aventurarem por diversos destinos brasileiros.
7: A gente sai de Florianópolis e vai para Franca, e por duas vezes a gente foi para Minas Gerais, então passou por Ouro Preto, Trindade, Paraty, São João del Rei, Curitiba, Rio de Janeiro, Campos dos Goytacazes, tudo que tiver no meio do caminho a gente faz. As viagens são planejadas em cima do fato dos cachorros estarem conosco.
6: Uma pesquisa online pretende mapear os principais desafios do turismo pet friendly no país. Por um lado, quer entender as dificuldades enfrentadas pelos viajantes na hora de pegar a estrada. Por outro, busca conhecer os desafios de empresários do setor, como donos de hotéis e de restaurantes que recebem clientes de quatro patas. A supervisora de eventos e reservas de um hotel em Goiânia, no estado de Goiás, Kathleen Neves, menciona alguns serviços personalizados para atender esse público.
8: Hoje, os nossos serviços exclusivos são um tapete higiênico, uma manta com a nossa logo, um sachê de petisco para que ele possa se alimentar enquanto estiver conosco e saquinhos para coleta de fezes também.
6: O mapeamento servirá de base para a criação de um manual de boas práticas do segmento. O prazo para participar vai até amanhã, 10 de julho, e o formulário pode ser acessado na página do Ministério do Turismo na internet, no endereço gov.br/turismo. Reportagem Natália Koslick.
1: Um voo cancelado, bagagem danificada ou extraviada, mudança de horários pela companhia aérea.
2: O passageiro que vive essas situações tem um canal para registrar e tentar resolver a queixa.
1: É o ANAC Passageiro.
9: As viagens de avião fazem parte da rotina do empresário gaúcho Renato Correa, que a cada dia da semana está em uma cidade diferente por causa dos compromissos profissionais. Com a vida na ponte aérea, difícil não se deparar com problemas.
10: De uma forma ou outra, a gente acaba tendo problema com voo atrasado, voo cancelado, questões climáticas que acabam influenciando na nossa dinâmica e na nossa agenda diária. Problemas eu tive são vários repetitivos que são de perda de conexão por questão de atraso.
9: Passageiros que enfrentarem problemas com companhias aéreas podem registrar reclamações por meio da plataforma ANAC Passageiro. O acesso é gratuito e pode ser feito por qualquer cidadão com uma conta gov.br nível prata ou ouro. Após o registro, a manifestação é encaminhada à companhia aérea responsável, que deve responder em até 10 dias corridos. O superintendente de acompanhamento de serviços aéreos da Agência Nacional de Aviação Civil, ANAC, Adriano Miranda, destaca os tipos de registros que a plataforma tem recebido.
11: O principal problema mais reclamado são alterações ou cancelamentos pela própria empresa aérea antes da viagem, né? Então o passageiro é comunicado ali que seu voo foi alterado, que seu voo foi cancelado, né? Em segundo lugar, o atraso ou cancelamento na data da viagem, aquela situação contingencial. O terceiro ponto mais reclamado é bagagem, por exemplo, bagagem danificada, bagagem extraviada.
9: Durante o atendimento, passageiro e empresa podem trocar informações diretamente pela plataforma até a conclusão da solicitação. O usuário pode ainda consultar dados sobre o volume de reclamações, os principais assuntos registrados e o índice de atendimento das companhias aéreas. O acesso à plataforma é feito pelo site anac.gov.br ou pelo gov.br/anac, clicando em passageiro. Reportagem Graziele Bezerra.
2: Estão abertas até 3 de agosto as inscrições para a chamada Universal 2026, que vai financiar projetos de pesquisas científicas, tecnológicas e de inovação desenvolvidas por instituições brasileiras.
1: Pelo menos 30% dos recursos serão destinados a instituições de pesquisa das regiões Norte, Nordeste e Centro-Oeste.
2: O resultado final está previsto para 4 de dezembro.
1: As propostas devem ser submetidas exclusivamente pela internet por meio do formulário disponível no site carloschagas.cnpq.br.
2: E essas foram as notícias do governo federal.
1: Fique agora com as notícias do Poder Judiciário e do Congresso Nacional. Boa noite.
2: Boa noite e até amanhã.
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14: Inquérito do Banco Master. STF autoriza busca e apreensão contra Tiago Miranda.
15: STJ entende que plano de saúde deve cobrir cirurgia de feminização facial em mulheres trans.
14: Justiça determina que o SUS forneça sonda Bottom para alimentação de pacientes pediátricos em Uberlândia, Minas Gerais.
15: Boa noite, eu sou Marcela Luiza.
14: E eu sou Walter Lima.
15: Supremo Tribunal Federal autoriza busca e apreensão contra Tiago Miranda após pedido da Polícia Federal.
14: A decisão é do ministro André Mendonça, relator do inquérito sobre o Banco Master no STF. Marta Ferreira.
16: Tiago Miranda é dono de uma agência de publicidade que mantinha relação com o ex-banqueiro Daniel Vorcaro, dono do Master, e teria atuado em uma ação coordenada de influenciadores nas redes sociais para atacar a credibilidade do Banco Central. De acordo com a Polícia Federal, os ataques se deram após o Banco Central negar a compra do Master pelo Banco de Brasília e liquidar o Banco de Vorcaro. As investigações apuram ainda a atuação de possível organização criminosa dedicada à intimidação de jornalistas, ao monitoramento ilícito de pessoas ligadas a autoridades públicas, a obtenção indevida de informações sigilosas e a adoção de medidas destinadas a interferir em investigações criminais. Na decisão, Mendonça afirmou que os elementos analisados apontam que Tiago Miranda desempenhava papel central nessas iniciativas, sendo o principal responsável por realizar pesquisas e levantamentos acerca da vida privada da jornalista em questão. Ainda de acordo com as conversas analisadas, Tiago Miranda costumava informar o andamento das buscas, relatar sobre a análise de processos judiciais antigos e coordenar a mobilização de equipe dedicada a localizar informações que pudessem ser consideradas sensíveis ou comprometedoras para a jornalista.
15: Plano de saúde deve custear cirurgias em mulheres trans para dar aos traços faciais a aparência feminina.
14: Para o STJ, esses procedimentos não se enquadram nas exceções previstas na lei que regulamenta os planos de saúde. Fátima Uchoa.
17: A decisão da terceira turma do STJ manteve a determinação para que uma operadora de plano de saúde autorizasse a cirurgia de feminização facial no processo transexualizador como reconstrução craniana e rinoplastia reparadora de uma beneficiária que já havia feito procedimento de redesignação sexual. Segundo a relatora ministra Nancy Andrighi, os procedimentos foram indicados pelo médico da paciente e não incluiriam tratamento experimental nem teriam caráter estético, sendo imprescindíveis para adequar a identidade de gênero da paciente e preservar o bem-estar psicológico dela.
15: Agente de aeroporto de Confins, em Minas Gerais, tem jornada de trabalho equiparada à de colegas da Pampulha.
14: A decisão é do Tribunal Superior do Trabalho, Marla Lacerda.
18: Uma empresa de serviços aeroportuários vai ter de pagar horas extras a uma agente de proteção do aeroporto de Confins. A trabalhadora cumpria jornada de 42 horas semanais, enquanto colegas de função no aeroporto da Pampulha, de menor movimento, trabalhavam 36 horas por semana. Para o TST, a diferenciação da jornada com a mesma remuneração diz respeito ao princípio da isonomia.
15: Justiça determina que o SUS forneça sonda Bottom para alimentação de pacientes pediátricos em Uberlândia, Minas Gerais.
14: Esse tipo de sonda é um dispositivo de silicone que fica na região do abdômen do paciente e diminui os casos de refluxo. Vanessa Pereira.
19: A ação teve início após o MPF receber reclamações de famílias que enfrentavam dificuldades para conseguir a sonda Bottom no SUS. Agora, segundo a decisão, a União tem até 6 meses para incluir o equipamento no sistema de gerenciamento do SUS. Já o governo de Minas Gerais e o município de Uberlândia devem garantir o fornecimento das sondas Bottom para os pacientes pediátricos.
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15: Uma boa noite.
14: E até amanhã.
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21: Eu sou Paula Groba.
22: E eu sou Humberto Pinheiro.
21: E estes são os destaques de hoje do Jornal do Senado, que começa agora.
22: Senado aprova MP que destina recursos das BETs à Polícia Federal.
21: Comissão aprova mais proteção a pessoas com deficiência vítimas de crimes.
22: Avança projeto que pune empresas de telemarketing por ligações indesejadas.
21: Boa noite.
22: Boa noite.
21: Parte do dinheiro arrecadado pelas casas de apostas esportivas poderá ser usado no combate ao crime organizado.
22: O Senado aprovou uma medida provisória que destina um percentual do lucro das bets ao fundo da Polícia Federal. Agora, o texto segue para a sanção presidencial. Repórter Douglas Castilho.
23: Após o pagamento dos impostos devidos e dos prêmios das apostas, as operadoras das bets deverão destinar 3% do valor obtido a esse fundo. Esse índice só será devido a partir de 2028, passando por uma transição anual gradual de 1%. O senador Isalci Lucas, do PL do Distrito Federal, argumentou que o direcionamento do montante serve como um mal menor diante dos efeitos negativos das bets.
24: O ideal é que não tivesse bets, porque por mais maior percentual, não vale a pena. Realmente, o estrago com relação às bets é muito grande. Então, agora, é óbvio, como existe, está regulamentado, é muito importante destinar realmente parte desse recurso para saúde, também para segurança, para todas essas áreas, exatamente, porque qualquer percentual não recupera o que se vai gastar com a saúde com relação a isso.
23: A verba será obrigatoriamente utilizada na modernização de equipamentos da Polícia Federal, no pagamento por horas e atividades extraordinárias e no custeio de planos de saúde da corporação. Além disso, o Ministério da Justiça e Segurança Pública poderá estender a cobertura dessas despesas médicas também para os agentes da Polícia Rodoviária Federal e da Polícia Penal Federal. O texto agora vai à sanção presidencial.
21: E avançou no Senado o projeto que autoriza a Agência Nacional do Petróleo a acessar dados fiscais de distribuidores e revendedores de combustíveis.
22: A medida visa combater a adulteração desses produtos. Repórter César Mendes.
25: O objetivo da proposta, já aprovada na Câmara dos Deputados, é melhorar a fiscalização, condicionando as concessões de atividades regulamentadas pela ANP à autorização prévia para que a agência acesse os dados fiscais das empresas do setor. Quem já possui a outorga de funcionamento terá que providenciar essa autorização para continuar atuando. Relator da matéria, o senador Dr. Irã, do Progressistas de Roraima, destacou que a medida vai facilitar a detecção de adulterações, assegurando maior integridade no mercado de combustíveis.
26: Empresas que adulteram combustíveis garantem ilicitamente a redução de seus custos de produção e passam a ter vantagem competitiva em relação às que atuam honestamente.
25: O texto determina que a ANP assuma os custos do acesso aos dados das empresas sem ônus para o fisco e seguiu para a análise da Comissão de Infraestrutura.
21: Uma subcomissão do Senado aprovou o relatório de diligência externa em Boa Vista, Roraima, em maio de 2026, que verificou a situação em que vive o povo Yanomami.
22: O documento traz um diagnóstico sobre a saúde, a segurança e a governança na região e aponta que, apesar de avanços na repressão ao garimpo ilegal, o território ainda enfrenta graves gargalos logísticos e estruturais. Repórter Bruno Lourenço.
27: Relatório aprovado pela subcomissão do Senado, que acompanha a situação de perto, revela
23: revela que a quase totalidade do atendimento de saúde na região ainda depende exclusivamente de aviões e helicópteros, o que encarece e dificulta as ações de socorro. A presidente do colegiado, senadora Damares Alves, do Republicanos do Distrito Federal, defendeu uma ação conjunta de entidades brasileiras e internacionais, principalmente no combate ao garimpo ilegal, para assegurar direitos das populações indígenas.
0: Capaz de consolidar os avanços obtidos com a desintrusão e fortalecer de forma duradoura as políticas públicas voltadas à proteção e à garantia dos direitos dos povos Yanomami e Yekuana.
23: A subcomissão formalizou uma série de pedidos de providências a ministérios e propôs um pacote legislativo focado no agravamento de penas para crimes ambientais em terras indígenas, adaptação de prazos processuais para áreas remotas, fortalecimento da FUNAI, integração de políticas sociais e adaptação do acesso a benefícios sociais.
21: E a Comissão de Direitos Humanos aprovou um projeto que aumenta a proteção para pessoas com deficiência vítimas de crimes. A proposta torna esse tipo de crime uma circunstância agravante, com penas maiores para quem se aproveita da vulnerabilidade da vítima.
22: Hoje, o aumento de pena previsto na legislação está ligado a agressões ocorridas em escolas. O relatório lido pelo senador Paulo Paim, do PT do Rio Grande do Sul, amplia essa proteção em casos de lesão corporal e reforça a punição também em outros locais. Agora, o projeto segue para análise da Comissão de Constituição e Justiça.
21: Ligações indesejadas de telemarketing e as cobranças feitas para quem nem é devedor podem estar com os dias contados. A Comissão de Fiscalização e Controle aprovou em decisão terminativa um projeto que obriga as empresas a identificarem claramente o número das chamadas e a respeitarem o pedido de bloqueio feito pelo consumidor.
22: O texto também cria um cadastro para evitar fraudes e ligações repetidas para pessoas que não têm relação com a dívida. Quem descumprir as regras poderá pagar multa de até R$50 mil. A proposta segue para análise da Câmara dos Deputados. O relator da proposta, senador Laércio Oliveira, do PP de Sergipe, afirmou que o objetivo é combater práticas abusivas de telemarketing sem impedir a realização de cobranças legítimas.
3: E esse projeto enfrenta um problema que é meu, que é seu, é de todo mundo, que é exatamente a perturbação de redes de telefonia que liga para a gente com ligações indesejadas, com ligações desagradáveis, oferecendo produto, buscando cobrar alguma coisa que a gente não tem nada a ver com o assunto, importunando a nossa rotina, o nosso bem-estar, o nosso conforto, e a gente precisa dar um basta nisso.
21: E a presidência da República vetou parcialmente o projeto que mudava o símbolo de acessibilidade no Brasil. Com o veto, o símbolo vai continuar sendo uma pessoa em cadeira de rodas.
22: A intenção da mudança era incluir outros tipos de deficiência. Os detalhes com o repórter Márcio Maturana.
4: O governo argumentou que mudar o símbolo já muito conhecido por uma imagem criada em 2015 pelas Nações Unidas poderia criar barreiras adicionais a quem se pretendia beneficiar e que a mudança não teve participação das organizações representativas das pessoas com deficiência. A senadora Mara Gabrilli, do PSD de São Paulo, explicou que a intenção da mudança era incluir outros tipos de deficiência.
5: É como dizer para a sociedade, a acessibilidade vai além da mobilidade. É sobre garantir mais autonomia e respeito para todas as pessoas com deficiência.
4: Outros trechos do projeto, como a ampliação dos locais obrigatórios para sinalização, foram mantidos e transformados na Lei 15.459. Agora, o veto parcial precisa ser analisado pelo Congresso Nacional, podendo ser mantido ou derrubado.
21: O programa Jovem Senador já definiu os 27 estudantes que vão participar da Semana de Vivência Legislativa em agosto no Congresso Nacional.
22: A última vaga ficou com um aluno do Distrito Federal, vencedor da etapa local, com uma redação sobre democracia nas redes sociais. Repórter Henrique Nascimento.
6: Os 27 estudantes foram selecionados para o Jovem Senador 2026, programa que permite aos alunos conhecer de perto o funcionamento do Congresso Nacional. A última vaga ficou com Caleb Gomes, do Centro de Ensino Médio de Taguatinga Norte, no Distrito Federal. O tema da redação deste ano foi Democracia nas redes sociais, como construir um debate saudável.
7: Assim que saiu o tema, eu já comecei a pensar em várias coisas.
1: Eu sei que o raciocínio ele foi vindo ao longo do processo de criação da redação. Eu tentei ser o mais verdadeiro possível sobre a minha opinião.
6: Durante a semana de vivência legislativa, os jovens senadores vão ocupar cadeiras no plenário e nas comissões e apresentar propostas que podem virar projetos de lei. O senador Paulo Paim, do PT do Rio Grande do Sul, destacou a importância da participação dos jovens.
2: Agir hoje na esperança de que as iniciativas atuais nos assegurem o futuro melhor é missão de todos nós, não importa a idade, que ela se traduza em entusiasmo e paixão pelo trabalho legislativo.
6: Ao longo de 14 edições, o jovem senador já mobilizou mais de 2 milhões de estudantes.
22: Com edição de Paula Groba e trabalhos técnicos de Eliseu Caires, o Jornal do Senado fica por aqui. Acompanhe agora as notícias da Câmara dos Deputados. Boa noite.
21: Boa noite e até amanhã.
7: Jornal Câmara dos Deputados. Comissão da Câmara proíbe a aposentadoria como punição a magistrados.
8: Plenário torna permanente incentivo fiscal para empresas de reciclagem.
7: Parlamentares defendem propostas em defesa de segmentos vulneráveis.
8: Boa noite. Projeto de Maurício do Vôlei, do PL de Minas Gerais, promete fortalecer mecanismos de combate ao abandono afetivo e material de crianças e adolescentes. O texto amplia os deveres dos pais e responsáveis quanto ao cuidado, à convivência familiar e à assistência emocional.
7: Maurício do Vôlei explica que o projeto cria medidas de proteção como acompanhamento psicossocial, mediação familiar e orientação aos responsáveis. Para ele, a iniciativa garante o desenvolvimento saudável de crianças e adolescentes.
8: Do PT de Goiás é relator de proposta que obriga companhias aéreas a transportar gratuitamente equipamentos usados por pessoas com deficiência. Ele explica que o projeto determina que cadeiras de rodas, próteses e outros itens essenciais sigam preferencialmente na cabine.
7: O Besotone aponta que, quando o transporte na cabine não for possível, os equipamentos deverão seguir no compartimento de carga, com prioridade, identificação e proteção adequada. O parlamentar alerta que a medida também prevê indenização imediata em caso de dano ou extravio.
8: Alencar Santana, do PT de São Paulo, defende a urgência de projeto que inclui a misoginia no Código Penal, criminalizando injúrias e agressões motivadas pelo preconceito contra as mulheres. Ele assinala que o parlamento precisa dar uma resposta diante do avanço dos índices de feminicídio no país.
7: Alencar Santana ressalta que a matéria já pode ser votada no plenário. Ele defende a punição rigorosa contra qualquer tipo de discriminação ou violência de gênero. O legislador acredita que a tipificação legal assegura a proteção integral e o respeito aos direitos das cidadãs brasileiras.
9: Justiça.
8: Avança na Câmara a proposta que proíbe a aposentadoria compulsória de juiz como forma de punição. A repórter Paula Bittar acompanhou a votação.
10: A Comissão de Constituição e Justiça da Câmara aprovou uma proposta que acaba com a chamada aposentadoria compulsória.

0: efeitos proporcionais até o trânsito em julgado da sentença. Se a decisão for pelo arquivamento da representação ou se a ação judicial for julgada improcedente em decisão definitiva, o magistrado retorna às suas funções com o pagamento da diferença das verbas remuneratórias e a contagem do tempo de serviço para todos os fins. O Ministério Público deve se pronunciar sobre a representação no prazo de 90 dias. O relator na comissão, o deputado Helder Salomão, do PT do Espírito Santo, elogiou a iniciativa da proposta.
1: A sociedade brasileira há muito reivindica o fim desse privilégio que hoje nós conhecemos como aposentadoria compulsória, que ao invés de ser um castigo, como deveria ser, ou uma punição, melhor dizendo, acaba sendo um prêmio para quem pratica ilícitos e crimes no exercício da magistratura.
0: A deputada Bia Kicis, do PL do Distrito Federal, compartilhou dessa opinião.
2: Você premiar alguém que abusou do cargo, que cometeu crimes e que é afastado, aposentado compulsoriamente com a sua remuneração integral. Isso é um tapa na cara do brasileiro.
0: A proposta que acaba com a chamada aposentadoria compulsória de membros do Poder Judiciário como forma de punição ainda precisa ser analisada por uma comissão especial que deverá ser criada para esse fim e depois segue para a apreciação do plenário, onde precisará ser votada em dois turnos. Da Rádio Câmara, de Brasília, Paula Bittar.
3: Trabalho. Pastor Sargento Isidório do Avante da Bahia defende a aprovação pelo Senado do projeto que institui a escala de trabalho 5x2. Segundo ele, a medida garante mais qualidade de vida aos trabalhadores, permitindo mais convivência familiar e tempo para cuidar da saúde.
4: Pastor Sargento Isidório também cobra a aprovação da proposta que trata dos direitos dos agentes comunitários de saúde e de combate às endemias. Ele afirma que a matéria representa uma medida de justiça para a categoria, destacando a mobilização dos profissionais em defesa da pauta.
3: Júnior Amaral, do PL de Minas Gerais, critica projeto da Prefeitura de Itajubá, que cria regras locais para o transporte por aplicativo no município. O deputado afirma que a proposta gerou mobilização de trabalhadores por prever punições e exigências que podem dificultar a atividade.
4: Júnior Amaral argumenta que a Prefeitura extrapola sua competência ao tentar regulamentar pontos que seriam de responsabilidade do Legislativo Federal. O parlamentar sustenta que as regras podem afetar a renda de motoristas e entregadores que dependem dos aplicativos para trabalhar.
3: Desenvolvimento Regional. Hildo Rocha, do MDB do Maranhão, cobra a votação de PEC que inclui entidades municipais entre os legitimados para propor ações diretas de inconstitucionalidade. Ele argumenta que a medida corrige uma distorção ao garantir a municípios prerrogativas já asseguradas a estados e à União.
4: Hildo Rocha critica a resistência de líderes partidários à votação da proposta. O parlamentar sustenta que entidades como a Confederação Nacional de Municípios e a Frente Nacional de Prefeitos devem ter legitimidade para representar os interesses das cidades perante o STF.
3: Paulo Guedes, do PT, agradece ao governo federal pelos investimentos destinados ao norte de Minas Gerais. O congressista destaca a renovação da frota do SAMU, a destinação de recursos para hospitais e a construção de novas unidades de saúde.
4: Paulo Guedes também menciona ações voltadas aos pequenos municípios, como construção de creches, entrega de equipamentos de saúde e melhorias na infraestrutura. Segundo ele, os investimentos devem impulsionar o desenvolvimento econômico e a geração de empregos.
3: Votação. A Câmara aprovou o fim da cobrança por consumo mínimo de água e esgoto. A repórter Daniela Lessa explica como deve funcionar o sistema de cobrança.
5: O plenário da Câmara dos Deputados aprovou o projeto que acaba com a cobrança de consumo mínimo nos serviços de abastecimento de água e esgoto. O projeto foi apresentado pelo deputado Carlos Jordi, do PL do Rio de Janeiro, e altera a lei do marco legal do saneamento básico. Pelo texto aprovado, a tarifa de água passará a ser formada por duas partes. A primeira será uma parcela fixa, chamada de tarifa básica, para remunerar a oferta e a manutenção do serviço. A segunda parte será uma parcela variável, calculada conforme o volume efetivamente consumido. Na prática, a proposta impede que o consumidor pague por um volume mínimo de água que não usou. A mesma lógica valerá para o esgoto sanitário. Relator da proposta, o deputado Kim Kataguiri, do Missão de São Paulo, deu exemplo de como a proposta irá funcionar na prática.
6: Que é como se você entrasse no bar e aí tivesse R$50 de consumação. O cara que consumiu paga 50, o cara que não consumiu paga 50 também. É assim que funciona hoje a tarifa de água. O que a gente quer fazer é o seguinte: bom, você que não consumiu nada, você vai pagar ali pela cadeira que você sentou, pelo garçom que te deu oi, então você vai pagar R$15. Aí o cara que consumiu vai pagar os R$15 mais aquilo que ele consumiu. Basicamente, a gente está mudando a estrutura para dar mais justiça para as tarifas, principalmente para aquele consumidor que acaba pagando pelo consumo dos outros.
5: O relator disse também que os serviços de saneamento têm custos fixos importantes, como manutenção de redes e estações de tratamento. Por isso, o texto aprovado não elimina toda a cobrança fixa. Favorável ao projeto, o deputado Tarcísio Mota, do PSOL do Rio de Janeiro, defendeu também que essa tarifa básica não seja elevada, considerando que o acesso à água é um direito básico das pessoas.
7: Mas esse projeto vai no caminho correto de garantir à população que ela não continue a pagar essa tarifa mínima que ele vai pagar independente de quanto consumiu. Contudo, é preciso colocar uma trava para que a parte fixa não supere e não seja muito grande, onerando ainda mais o consumidor final, porque água é direito, água é vida, água não é mercadoria.
5: O projeto que acaba com a cobrança de consumo mínimo nos serviços de água e esgoto agora será analisado no Senado. Da Rádio Câmara de Brasília, Daniele Lessa.
3: Transportes.
4: Josivaldo JP, do União do Maranhão, apresentou projeto que obriga órgãos de trânsito a disponibilizar medidores de glicose em operações de fiscalização. Ele explica que alterações no nível de açúcar no sangue podem causar sintomas confundidos com embriaguez, levando a abordagens inadequadas.
3: Josivaldo JP ressalta que o teste só poderá ser realizado com o consentimento do condutor. Ele acrescenta que o projeto prevê treinamento para que agentes identifiquem sinais de alteração glicêmica, acionando atendimento médico quando houver risco à saúde.
4: Consumidor. Caroline de Tony, do PL de Santa Catarina, apresentou o projeto que inclui os gastos com vacinas entre as despesas dedutíveis do imposto de renda da pessoa física. De acordo com a deputada, a medida amplia o benefício já concedido a outras despesas médicas.
3: Caroline de Tony argumenta que a proposta incentiva a prevenção de doenças. Ela acredita que o projeto promove justiça fiscal e contribui para a redução dos custos do poder público com tratamentos que poderiam ser evitados por meio da vacinação.
4: Saúde. Comissão de Saúde aprova projeto que proíbe a venda e o uso do chumbinho no Brasil. A repórter Sofia Peçanha tem mais detalhes.
8: A Comissão de Saúde aprovou o projeto que proíbe desde a venda até a utilização do chumbinho em todo o país. A proposta altera a Lei de Crimes Ambientais, com o objetivo de proibir o uso da substância tóxica como método de controle de pragas em áreas urbanas e rurais. Pelo texto, fica proibido em todo o território nacional o porte, a venda, a fabricação e a utilização para qualquer finalidade do chumbinho. Além disso, a proposta garante a segurança da população, a proteção do meio ambiente e a preservação da vida animal, refletindo um compromisso com a saúde pública e a sustentabilidade ambiental. O projeto sugere que os poderes públicos federal, estaduais, distritais e municipais aprimorem a fiscalização e desenvolvam políticas de conscientização, como explicou o deputado Clodoaldo Magalhães, do PV de Pernambuco, relator na comissão.
9: Fortalecer também com campanhas de conscientização para que a população, a sociedade como um todo, tenha consciência dos perigos e dos riscos do envenenamento humano, animal e também da contaminação dos mananciais através desse produto que é tão nocivo à saúde humana, animal e ambiental.
8: A substância tóxica Aldicarb, conhecida popularmente como chumbinho, é extremamente tóxica e perigosa para a saúde humana. A ingestão acidental, mesmo em pequenas quantidades, pode levar a envenenamentos graves e fatais. Por isso, o deputado Marcelo Queiroz, do PSDB do Rio de Janeiro, autor do projeto, ressaltou no texto que a medida se faz necessária devido aos graves riscos que o uso indiscriminado desse produto representa para a saúde pública, o meio ambiente e os animais domésticos e selvagens. Em caso de descumprimento da lei, a proibição poderá ser de multa em, no mínimo, 5 salários mínimos, além das demais penalidades previstas em lei. Agora, o projeto que proíbe desde a venda até a utilização do chumbinho em todo o país segue para análise na Comissão de Constituição e Justiça. Da Rádio Câmara de Brasília, Sofia Peçanha.
3: Cultura. Inácio Arruda, do PCdoB do Ceará, defende a regulamentação das plataformas de streaming para garantir mais proteção ao setor audiovisual. Ele afirma que a medida é necessária para fortalecer a produção nacional, ampliar a geração de empregos e valorizar a cultura brasileira.
4: O parlamentar acredita que a legislação precisa acompanhar as mudanças do mercado, hoje dominado pelos serviços de streaming. Para Inácio Arruda, a regulamentação deve assegurar regras para o setor e preservar o espaço da produção audiovisual do país.
3: Meio ambiente. O plenário da Câmara aprovou um projeto que aumenta e torna permanente incentivo fiscal para empresas de reciclagem. O repórter Antônio Vital acompanhou a votação.
10: O plenário da Câmara aprovou o projeto que torna permanente e aumenta os incentivos fiscais para indústrias de reciclagem. O projeto altera uma lei de 2021 que autoriza empresas do setor tributadas com base no lucro real a abaterem 1% do imposto devido em troca de investimentos em projetos que estimulem a cadeia produtiva na reciclagem. Esse incentivo fiscal tem validade de apenas 5 anos, ou seja, termina em 2026. O projeto aprovado torna o incentivo fiscal permanente, sem prazo para acabar. Além disso, aumenta de 1% para 5% o limite de dedução do imposto de renda para as empresas do setor. O relator, deputado Arnaldo Jardim, do Cidadania de São Paulo, acatou parcialmente sugestão do PT e definiu que o incentivo fiscal é depender da previsão orçamentária. O líder do governo na Câmara, deputado Paulo Pimenta, do PT do Rio Grande do Sul, queria que o valor máximo do incentivo fosse definido anualmente pelo Poder Executivo, o que não foi aceito pelo relator. Para o relator, Arnaldo Jardim, aumentar o incentivo fiscal para as empresas de reciclagem pode estimular mais investimentos.
11: Hoje ainda nós temos a triste realidade de ter no Brasil uma coleta absolutamente, muitas vezes, desumana e temos, por outro lado, uma grande presença ainda de lixões no nosso país. Portanto, é o que recomenda fomentar a reutilização, o tratamento e a reciclagem de resíduos sólidos, até em sintonia com o direito ao meio ambiente equilibrado.
10: Em 2024, cerca de 7 milhões de toneladas de resíduos secos foram destinados à reciclagem no Brasil, o que representa menos de 9% dos resíduos gerados, segundo a Associação Brasileira de Resíduos e Meio Ambiente. O relator defendeu o aumento do incentivo como maneira de aproximar a indústria de reciclagem dos benefícios já recebidos por outros setores da economia, como o da cultura e esporte, que permitem dedução de até 4% do imposto devido. Foi o que disse também o deputado Carlos Gomes, do Republicanos do Rio Grande do Sul, ex-catador e autor do projeto que deu origem à lei de incentivo à reciclagem.
12: Justiça e paridade. As três leis de incentivos do país, que é a Rouanet, cultura, ao esporte e agora da reciclagem, fazendo justiça a esses mais de 1 milhão de trabalhadores que todos os dias estão dentro de um galpão, colocando a mão em resíduos que quase ninguém quer triar e poderá sim ter recursos para mudar a realidade do seu trabalho, aumentar a renda, fazer a economia circular, prosperar nesse país.
10: O projeto que torna permanente e aumenta os incentivos fiscais para a indústria de reciclagem seguiu para análise do Senado. Da Rádio Câmara de Brasília, Antônio Vital.
3: Segurança Pública.
4: Sargento Faur, do PL, defende a ampliação do policiamento nas rodovias e divisas do Paraná para impedir a entrada de criminosos e o tráfico de drogas no estado. Ele afirma que é preciso aumentar o efetivo da Polícia Militar diante da defasagem de servidores nas ruas.
3: Para Sargento Faur, a redução dos índices de criminalidade depende da valorização salarial e de incentivos estruturais para os operadores da segurança pública. Ele propõe a construção de presídios de segurança máxima que proíbam benefícios como visitas íntimas a detentos detentos de alta periculosidade.
4: Hélio Lopes, do PL do Rio de Janeiro, apresentou o projeto que zera o imposto de importação sobre armas de fogo adquiridas por militares, policiais e outros agentes de segurança pública. O deputado explica que a proposta vale para profissionais da ativa, aposentados e militares da reserva ou reformados.
3: Segundo Hélio Lopes, a medida facilita o acesso dos agentes a equipamentos importados mais modernos e adequados às suas atividades. O projeto mantém ainda exigências de registro, comprovação funcional, rastreabilidade e fiscalização do armamento pelos órgãos competentes.
4: Adilson Barroso é um dos autores de PEC que admite, em caráter excepcional, a redução da maioridade penal para casos de crimes hediondos e de crueldade extrema contra pessoas e animais. Ele aponta que a responsabilização depende de avaliação individualizada.
3: Para Adilson Barroso, a medida busca dar resposta mais efetiva a crimes como estupro, latrocínio, tortura e homicídio. O parlamentar garante que a PEC mantém o respeito ao devido processo legal, a ampla defesa e a condição de pessoa em desenvolvimento.
4: Felipe Beccari, do Podemos de São Paulo, é um dos autores do projeto que cria o crime para quem organiza e transmite práticas de maus-tratos a animais por meio de comunidades virtuais. A proposta também pune quem financia ou incentiva esse tipo de conteúdo na internet.
3: Felipe Beccari entende que a medida busca combater grupos que divulgam atos de crueldade contra animais, inclusive mediante pagamento. O texto prevê ainda penas maiores nos casos em que houver lucro com a prática ou morte do animal divulgada em redes sociais.
4: Paulinho da Força, do Solidariedade de São Paulo, é autor de projeto que aumenta a pena para furtos e roubos cometidos por criminosos que se passam por prestadores de serviço ou utilizam falsa identificação profissional.
3: O deputado explica que a pena para furto qualificado passaria a variar de 4 a 10 anos de prisão e a de roubo qualificado de 8 a 14 anos. Paulinho da Força afirma que a ideia é proteger a confiança da população em profissionais legítimos e reforçar a segurança pública.
4: Termina agora o Jornal Câmara dos Deputados, produzido pela Rádio Câmara, com trabalhos técnicos de Everson Urani e apresentação de José Carlos Andrade e Márcio Aquilissardi. Uma boa noite para você.
3: Uma ótima noite. A Voz do Brasil volta amanhã.
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0: Boa noite, Santa Vibe Região. Mais um sertanejão começando. Câmbio, câmbio, câmbio.
1: Tá bom, sem mais delongas. Eita, elemento velho. Boa noite. Boa noite, Santa Bárbara do Sul, boa noite, região. Estamos começando aqui na 97.9 FM, mais um sertanejão da Blau, no oferecimento da recicladora Doneda, de Luiz Carlos Doneda. 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A partir de agora, o melhor da música sertaneja no seu rádio. E naquela base, né? Naquela característica tradicional aqui do programa, eu daqui, vocês daí, juntos fazendo a programação. Então vamos lá, né, gente? Vamos lá, vamos fuxicando os cadernos aí. A noite tá convidando, tá bom demais. Temos uma temperatura assim. Olha, nem dá pra dizer que tá uma noite geladinha. Claro, tá frio, né? Tá frio, mas temos 16 graus centígrados, né? Então, no meio dessa geladeira que a gente vem passando aí, tá show de bola, né? 16 graus centígrados, a noite tá convidando, portanto, né? Hoje, 9 de julho do ano de 2026. Só o amor vale tudo na vida. E vamos até... Vamos até às 22, né? Eu sou um amigo de vocês, Jorge Costa, aí convidando você para ficar ligado aí e nos ajudar, né? 16 graus a temperatura e vamos que vamos então, né? Tá tudo pronto aí, bora começar o programa. Hoje sim, como diria o elemento, quintou, não sextou, né, che? Quintou, não sextou, e a gente vai começar bonito aqui o programa, né, Che? Já vamos chegar dando uma pancadinha de leve aqui, Zezé de Camargo e Luciano, em algum lugar do passado, e logo na sequência vem o Léo Magalhães com o gelo que... Sempre fica, eu sempre digo, né, que sempre fica um rescaldo da quarta-feira, né, gente? O chonamento, que a quarta-feira por si só é romântica, né? Então, na quinta sempre fica um rescaldo. Então, é por aí que vai. Léo Magalhães fecha aí com o gelo que ela me deu. 20 horas, 5 minutos. Uma boa noite pra você!

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0: O gelo que ela me deu, ouvimos aí, barbaridade, começamos bem, né? Léo Magalhães fechando aí, antes o Zezé de Camargo e Luciano, e agora a gente vai pro intervalo, é rapidão, e voltamos já com a sequência do programa.
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Vamos mandando um modão aqui pro Vitor, que tá na audiência do programa aí. Vem chegando Suelen e Franciele com Chico Amado e Xodó, Camisa Branca. É,

E volta, voltando com a sequência aqui do Sertanejão da Blau, vamos até às 22 aí fazendo companhia pra você que tá ligado, né, Che? Maravilha, meu amigo Vitor Lima, tá na sintonia, tá na Blau, tá legal, já

0: obrigada, Chico Amaro e Xodó, por cantar essa moda doída pra gente.
1: Maravilha, bom demais, né? Olha aí, tá show de bola. Programa hoje começou bombando, Camisa Branca, Suelen e Franciele, e a participação do Chico Amado e Xodó, 20 com 19 agora, hein? Vamos lá com a participação do ouvinte, hein? Vamos lá com a participação do ouvinte aí, agradecer o carinho dessa audiência maravilhosa aí, né, Xê? E eu já vou mandando um abração aqui para os amigos do Fogão Campeiro. O sistema é bruto, meu nome. Meu amigo Marcos Harter. Buenas, Jorjão, tudo certo? Solta aí para nós, liga lá em casa, solta aí para o povo do Fogão Campeiro. Já tá na ponta da agulha aqui, alemão. Um grande abraço aí, uma boa noite para você, tá bom? E olha aqui, ó. Temos que rodar aqui, ó, já tá engatado aqui, chegou a mensagem aqui, ó, para o Amarildão do Povo, para o Amarildão do Povo, a música do João Mineiro Marciano, Vestido de Noiva, e para o mestre Silvio Borges, a música do Milionário José Rico, A Carta, já vai estar rodando. Bota pressão, bota volume aí, Silvio, a mesma coisa pro velho Castor, hein, Castor? Não vá cochilar, não vá dormir aí, que já vai sair um modão aí pra você, hein? Tá bom, Castro? Forte abraço! Valeu, Silvio! Na sintonia, na audiência, também igual o Matuto, hein? Por onde vai, né? Com pilotando aí o ônibus, né, Xê? Ele leva o som da Blau na carona. Motivo de muita alegria, satisfação para nós e gratidão sempre, né, meu amigo alemão? Boa noite.
2: Passa um fundo chamado Santa Bárbara do Sul, tem alguém na escuta? Câmbio! Meu ilustre amigo Jorge Costa, como é que você está, meu amigo de amigo?
1: 100%.
2: Hoje estamos aí por Passo Fundo, marcando presença desde já, quero deixar um grande abraço para você, para toda a equipe da Plau Nunes, todos os teus ouvintes, minha esposa Sandra, minha filha Mari, minha filha Ana Carolina, todos os meus amigos aí de Santa Bárbara do Sul. Jorge, o que você me diz ali? É por você que canto, Leandro e Leonardo. Quartou, né? Ficou uma rapinha no tacho de quarta, né? Vamos emendar até o final de semana. Um grande abraço e fiquem todos com Deus. Positivo?
1: Positivo, câmbio. Alô, Passo Fundo. Baita abraço, alemão. Meu, vamos pra Panambi agora? Alô, Panambi, alguém na escuta? Câmbio, meu amigo Arnaldo. Do Companhia Tropical. Boa noite, Arnaldo. Eita! Mas ó, isso aqui confirma a audiência, hein? O Arnaldo tá na audiência. Essa é uma moda que a gente tava rodando aí. Ele gravou e mandou aqui. Eu achei que ele ia prosear alguma coisa aí, mas beleza, já tá lá valendo. E eu agradeço a companhia aí, meu amigo Arnaldo de Panambi, do Companhia Tropical, sempre prestigiando aí a programação da Blau, né, especialmente aí o sertanejão, né, Arnaldo, um baita abraço pra você aí, né, Xé, outro talento aí regional, Xé, grande Arnaldo. Bom, agora é o seguinte, né, e eu vou sem medo de ser feliz, né, Xé, eu vou na escura aqui mesmo, hein, agora nós temos a satisfação, estou recebendo um áudio aqui dele, nosso grande amigo, dupla jardinagem, 24 horas, o Gordo do Agápio. Boa noite, Luiz Carlos!
3: Boa noite, Jorge, aqui é 24 horas, roda uma boa pra mim aí, ó, tá de a pé na estrada, oferecer pra mim o Moreno dos Olhos Azuis, lá de Palmeiras das Missões. Foi atendido, muito obrigado.
1: Como diria o Paulo Moisés, né? Mas de bandido. Mas de bandido, né? Valeu, Gordo. É nóis, hein? Já vai estar rodando aí esse modão. Essa é dos cadernos, né, Xê? Essa é dos cadernos. Também já vou anunciando aqui, gente. Ontem eu engoli uma moda aqui do meu amigo Valdir. Ele pediu Já Me Cansei do saudoso Teixeira, né? E aí eu programei. Amanhã, quando eu abrir o programa, eu já tenho que lascar essa moda aqui, né? Porque embora o Valdir seja da casa, né? Esse é da casa, né? Sempre aí nos prestigiando, aí nos apoiando. Mas a gente não pode vacilar, né? Então, vamos lá, né? Tá anotado aqui, hein, Valdir? Daqui a pouquinho sai aí, Já Me Cansei, do saudoso Teixeirinho. Baita abraço aí, nosso amigo Valdir, nosso ouvinte aqui do bairro Aparecida. Beleza, maravilha, vamos que vamos, Renan e Raí chegando!

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0: Ceian Muniz, aqui nos Modão da Blau. Quem chora é você. 20:31, agora voltamos depois do intervalo, hein?
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0: Estamos de volta, são 20 horas e 34 minutos, uma boa noite aí para você que está ligado. 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

0: 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Bom, agora é o seguinte, hein? Agora um time para informação para você que tá ligado. França amassa o Marrocos, faz 2-0 e se poupa para a semifinal. Mbappé se redime de pênalti perdido com um golaço e segue na perseguição a Messi. Bleus aguardam Espanha ou Bélgica. Tá aí, a França segue adiante. Tráfego em... Tráfego. Vamos devagar com o Andor aí, com o Santa de Barro, hein? Tráfego em Hormuz cai e fica quase estagnado após a escalada de tensões entre Estados Unidos e Irã. Teherã acelerou a saída de superpetroleiros sob a ameaça de um novo bloqueio americano. Você pode, a vitória te espera. O mundo vibra com o grito da galera.
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0: Eita, rotina de mateiro, raizão sertanejo aqui na Blau, tá na Blau, tá legal, 20:42 agora.
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0: De volta! Tamo de volta com a sequência aqui do Sertanejão da Blau. São 20 horas e 44 minutos.
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0: Só as melhores, né? Só as credenciadas nos cadernos aí pra ficar 10, pra ficar legal, hein? Baita abraço aí, meu amigo Gaúcho, hein? O Gaúcho já tá abrindo os cadernos aqui, mesmo na escura, né? Mas vai, eu acho que pelo tato, né? Vai meio no braille, né? Né, Gaúcho? Isso aí, ele vai meio no tateando, né, Che? Isso aí, já vai contando ali, por exemplo... Vou na página 50, ele vai ali, vai contando, vai tateando e dá certo, né, Che? Essa aqui, por exemplo, é da página 57, né? Dos cadernos aí, ó. Boa noite, meu galo. Roda aí pra nós. Eu busco uma estrela do Gian Giovanni. Estamos sem luz na Aparecida. Mas tá na Blau, tá legal. Ué, o que será que houve, hein? É geral? É geral aí no bairro? Ou é só na... Na tua rua e na tua avenida, meu amigo Gaúcho. Dá um feedback aí pra nós, é geral, né, Che? Isso aí, sem luz. O Gaúcho que tá falando aí, estamos sem luz na Aparecida. Mas beleza, meu bruxo, já vamos... Vamos de vereda, né? Vamos de vereda, então. Jean e Giovanni chegando, é dos cadernos do Gaúcho. Vamos lá.

Milionário José Rico a pé na estrada dos cadernos aí do gordo, né? Ouvimos aí os gogós de ouro do meu Brasil. Deixa eu registrar aqui a ligação que eu recebi da minha amiga C de Panambi, que tá na audiência, tá curtindo aí os modão sertanejo da Blau. Uma boa noite aí pra você, amiga. E vamos lá, né? No pedido, Rio, pra curtir, Rio Negro e Solimões, Primeiro Vento.